0: 9:20. 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
3: Olá, sou Jaqueline, professora da Futura Idiomas, e trago dicas para você sobre o estudo de um novo idioma. Você sabia que aprender um novo idioma muda o funcionamento do cérebro? Estudos mostram que pessoas bilíngues desenvolvem mais flexibilidade para resolver problemas e alternar entre tarefas. É como um treino para a mente. Com o estudo de um novo idioma, você aprende inglês, espanhol, italiano e português para estrangeiros de forma prática e divertida.
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1: A vitamina A, encontrada em alimentos de origem vegetal, como abóbora, tomate, agrião e espinafre, e de origem animal, como fígado, gema de ovo e óleo de peixe, é responsável por manter a saúde da visão e promover o crescimento e renovação das células do corpo.
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Você está agindo de forma agradável ou desagradável? Olá, bom dia. Que a paz de Jesus invada os nossos corações nesse instante. Sou Melissa dos Santos e esse é mais um podcast Café com Espiritismo. Hoje vamos falar sobre os modos desagradáveis. Lição 26 do livro Sinal Verde. Ok, é verdade que não temos modos desagradáveis o tempo todo. Mas é bom estarmos vigilantes, pois a nossa meta deve ser nunca ter. No podcast passado, falamos sobre o nosso olhar sobre o outro, de como devemos nos portar. Essa lição de hoje é um complemento. Para mantermos a harmonia, temos que refletir sobre os nossos atos. André Luiz, nessa lição, dá um manual do que não devemos fazer para mantermos a paz onde estivermos. Se conseguirmos nos piar nos momentos de pequenos estresses, estaremos fazendo um treinamento para evitar explosões em um período de cólera. E a lista de modos desagradáveis que devemos evitar, sugerida pelo nosso benfeitor, traz os seguintes itens. Manejar portas a pancadas ou pontapés. Arrastar móveis com estrondo sem necessidade. Censurar os pratos servidos à mesa. Sentar-se desgovernadamente. Assoar-se ou examinar os resíduos recolhidos no lenço junto dos outros, esquecendo que isso é mais fácil no banheiro mais próximo. Bocejar ruidosamente enquanto alguém está com a palavra. Falar como quem agride. Efusões afetivas exageradas em público. Interromper a conversação alheia. E ainda completa André Luiz nessa lista de situações e coisas que não devemos fazer. Abre aspas. Não nos esqueçamos de que a gentileza e o respeito no trato pessoal também significam caridade. Fecha aspas. Eu adoro esse livro exatamente por isso. André Luiz fala todos os pormenores que precisamos estar atentos. Ele listou situações que às vezes podemos até fazer sem a intenção de ferir ou provocar incômodo em alguém, mas que podem quebrar o equilíbrio ao nosso redor. Às vezes, aquele problema, hoje grande, começou com situações pequenas que nem percebemos. Claro que nos modos desagradáveis há exceção, mas não podemos transformar isso em um hábito. Nos dias de hoje, eu acrescentaria o uso de máscara, por exemplo, quando nos vemos doentes ou em respeito a um doente, caso façamos uma visita, e o isolamento necessário em doenças transmissíveis. São atos que parecem pequenos, mas demonstram nosso apreço, preocupação pelo próximo. O próprio André Luiz, no livro Apostilas da Vida, tem um texto que acreditamos complementar nossas reflexões de hoje. Se chama Você e os Outros e diz assim: Amigo, atendamos ao apelo da fraternidade. Abra a própria alma às manifestações generosas para com todos os seres, sem trancar-se na torre de falsas situações à frente do mundo. A pretexto de viver com dignidade, não caminhe indiferente aos passos dos outros. Busque com as pessoas de todos os níveis sociais, erguendo amigos além das fronteiras do lar, da fé religiosa e da profissão. Evite a circunspeção constante e a tristeza sistemática que geram a frieza e sufocam a simpatia. Não menospreze a pessoa má vestida nem a pessoa bem posta. Não crie exceções na gentileza para com o companheiro menos experiente ou menos educado, nem humilhe aquele

0: que atenta contra a gramática. Não deixe correr meses sem visitar ou falar aos irmãos menos favorecidos, como quem lhes ignora os sofrimentos. Não condiciones as relações com os outros ao paletó e à gravata, às unhas esmaltadas ou aos sapatos brilhantes que possam mostrar. Não escravize a títulos convencionais nem implie as exigências de sua posição em sociedade. Dê atenção a quem lhe peça, sem criar empecilhos. Trave conhecimento com os vizinhos, sem solenidade e sem propósitos de superioridade. Faça amizades desinteressadamente. Aceite o favor espontâneo e preste serviço também sem pensar em remuneração. Ninguém pode fugir à convivência da humanidade. Saiba, pois, viver com todos, para que o orgulho não lhe solape o equilíbrio. Quem se encastela na própria personalidade é assim como o poço de água parada, que envenena a si mesmo. Seja comunicativo, sorria à criança, cumprimente o velhinho, converse com o doente. Liberte o próprio coração, destruindo as barreiras de conhecimento e fé, título e tradição, vestimenta e classe social, existentes entre você e as criaturas. E a felicidade que você fizer para os outros será a luz da felicidade sempre maior, brilhando em seu caminho. Que assim possa ser. E até o próximo podcast Café
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1: Olá a todos que nos acompanham aqui na Rádio Vox FM. Programa o seu dia comigo, meteorologista Kátia Braga. Chuva durante todo o dia, até a noite, mas é uma chuva fraquinha. Em alguns momentos, apenas garoa. Falei sempre, em alguma cidade ou outra, a chuva dá uma cessada, né? 15 graus pela manhã, à tarde 24, à noite 16 graus. Nessa madrugada vai ter cerração. Madrugada até início da manhã tem possibilidade de cerração. A quarta-feira começa com 15 graus, tem chuva também à tarde. Pela manhã céu encoberto. À tarde chuva, mas também chuva fraca, garoa e vai até a noite. Tanto nessa terça como na quarta, o vento é calmo. Quinta tem chuva todo dia e a sexta também. Te desejo excelente e abençoado dia. Saudações meteorológicas. Amanhã estarei de
0: previsão
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3: Segundo rumores na imprensa norte-americana, a Tesla aumentou a produção dos robôs Optimus nos últimos meses. E o objetivo é produzir até 1.000 unidades por semana até o final de 2026.

0: Meia-noite e 32.
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0: 6:45.
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2: Lenda da NBA, LeBron James, estreou pelo 76ers com derrota. Ele marcou 10 pontos em seu primeiro jogo de pré-temporada pela equipe, que perdeu para o Brooklyn Nets, 114 a 108. No jogo da última quinta, James entrou em quadra ao lado de Jaylen Brown, outro reforço do Philadelphia. Lembrando que o contrato de James é válido por 2 temporadas.
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2: Além daqueles tratamentos que você já faz no salão, é importante umectar os fios em casa. O procedimento devolve umidade e óleo, combinação que vai controlar o frizz. Sem a nutrição, o cabelo fica mais arrepiado. Deixá-lo mais pesado e minimizar o volume. Detalhe, esse tratamento é compatível com qualquer tipo de textura e só não é recomendado para quem tem cabelos curtos e oleosos.
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3: Taylor Swift está comemorando o sucesso de seu novo single, Patient Zero, que estreou na parada Billboard Global 200 e também chegou ao primeiro lugar da Billboard Global, que exclui o mercado norte-americano. E o clipe, dirigido pela própria Taylor, é uma mega produção. Pra quem é fã, vale a pena conferir.
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0: 1:24.
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0: dia.
1: Terça-feira, dia 13, a Apple fará um evento para anunciar novos produtos para casa. Dizem que a empresa da maçã vai lançar um hub para controlar produtos. No convite para o evento está escrito: bem-vindos ao lar.
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0: Confere as primeiras informações do dia. O presidente Luiz Inácio Lula da Silva editou a medida provisória 1395, que abre um novo crédito extraordinário de 7,520 bilhões de reais para a continuidade do pagamento das subvenções à produção e importação de combustíveis. De acordo com a MP, do total liberado, 6,17 bilhões serão destinados ao diesel de uso rodoviário. Os 1,35 bilhão de reais restantes tratam de outros derivados de petróleo. Voltamos em instantes com mais um bloco de notícias.
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0: A FIFA anunciou que o Santos sofreu um transfer ban e não poderá fazer novas contratações. A entidade máxima do futebol mundial proibiu o clube brasileiro de registrar jogadores nas próximas 3 janelas de transferências. O Santos tem pagamentos atrasados referentes às contratações de Adonis Frias e Alexis Duarte. Lembrando que a última janela de transferência se encerrou no dia 11 de setembro.
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2: Alô, Goianápolis, Serra do Tomate, Rio Verde, já tá aí.
3: Tá todo mundo aí, Goiás tá ligado.

0: 2:36.
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3: Existe uma teoria que se chama 90-10, onde uma pessoa tem 90% daquilo que você procura em alguém. Só que você foca naqueles 10% que falta. Aí você sai pra rua, se aventura, e realmente você encontra aqueles 10%, mas não se deu conta que perdeu os 90%.

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0: Germán Pineda, conhecido como El Burro, morreu aos 75 anos após receber um golpe durante uma luta no México. O incidente ocorreu durante um combate entre os lutadores Hijo e Máscara, promovido pela El Patrón na cidade mineral de La Reforma, em Hidalgo. Hijo, responsável pela agressão, foi preso e acusado de homicídio culposo. Voltamos em instantes com mais um bloco de notícias.
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2: Olá, sou Camila, professora da Escola Futuro Idiomas e trago para vocês dicas sobre o estudo de um novo idioma. Você sabia que usa palavras em inglês praticamente todos os dias? Wi-Fi, notebook, download, streaming, delivery e shopping fazem parte da nossa rotina. Imagine entender tudo o que você vê, ouve e lê sem depender de tradução. Com o estudo de um novo idioma, você aprende inglês, espanhol, italiano e português para estrangeiros com qualidade e para todas as idades.
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3: Diego Souza, técnico do Joinville, teve seu registro de treinador cancelado pela CBF. O ex-jogador e agora técnico estaria envolvido no esquema de venda de diplomas falsos que tem Mancuso, ex-Flamengo, como personagem central. Os candidatos a técnicos pagaram até R$100 mil para adquirir licenças da Associação de Técnicos de Futebol da Argentina. Em sua defesa, Diego disse que não sabia que as licenças eram falsas. Ele recebeu essa documentação em 2023.
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0: 3:25.
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1: O tenista brasileiro João Fonseca vai disputar o Masters 1000 de Paris, na França. Ele é o atual número 29 do ranking da ATP. E alguns nomes que possivelmente entrarão nas quadras: Alexander Zverev, atual número 2 e futuro top 1, Carlos Alcaraz, terceiro colocado, Djokovic, oitavo, Ben Shelton, atualmente quarto, Félix Aliassime na quinta posição e Medvedev na sexta.
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1: 3:59.
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0: 24 e 24.
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1: De acordo com uma matéria do site Money Today, a Samsung planeja reduzir a produção de smartphones no quarto trimestre desse ano devido ao aumento dos custos de componentes, principalmente memória. Para se ter uma ideia, 12 GB de memória LPDDR5X está custando o triplo hoje do que custava um ano atrás, cerca de $145. Devido aos preços crescentes das memórias, os smartphones da Samsung não estão gerando atualmente qualquer lucro.

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1: De volta com mais informações da sua rádio. A morte da pesquisadora russa, que trabalhava em um instituto de pesquisa sobre a peste na Sibéria, segue repercutindo na imprensa internacional, em meio a boatos de que a cientista contraiu peste pneumônica por meio de um tubo de ensaio quebrado. Sua mãe decidiu se pronunciar desmentindo a teoria. Segundo o jornal internacional, a profissional da área, médica e mãe de Daria, afirmou que é impossível derramar o conteúdo de um tubo quebrado e simplesmente deixaram sua filha morrer. Voltamos em instantes com o último bloco de notícias.
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3: Amigo, por favor, me dê uma ajuda. Eu não sei o que eu faço.

0: com o coração. É, João, vamos ter que dar esse coração nosso de graça mesmo, viu?
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1: Olá a todos que nos acompanham aqui na Rádio Vox FM. Programa o seu dia comigo, meteorologista Kátia Braga. Chuva durante todo o dia, até a noite, mas é uma chuva fraquinha. Em alguns momentos, apenas garoa. Falei sempre, em alguma cidade ou outra, a chuva dá uma cessada, né? 15 graus pela manhã, à tarde 24, à noite 16 graus. Nessa madrugada vai ter cerração. Madrugada até início da manhã tem possibilidade de cerração. A quarta-feira começa com 15 graus, tem chuva também à tarde. Pela manhã céu encoberto. À tarde chuva, mas também chuva fraca, garoa e vai até a noite. Tanto nessa terça como na quarta, o vento é calmo. Quinta tem chuva todo dia e a sexta também. Te desejo excelente e abençoado dia. Saudações meteorológicas. Amanhã estarei de
0: previsão do tempo.
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7: Satya Sharma, responsável pela divisão Xbox da Microsoft, adiantou que a próxima geração de consoles não será composta por apenas um ou dois dispositivos, mas por uma família. Certamente a Microsoft vai lançar um novo console poderoso, mas também dispositivos portáteis e até uma versão mais básica do aparelho.
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6: Atenção, você que é fã do Aerosmith, a banda anunciou um retorno aos palcos em shows no Hollywood Bowl nos dias 29 de outubro e 1º de novembro, com participações de Billy Idol, Run DMC, Heart Slash, entre outros. O show, intitulado California Dream On, Aerosmith and Friends. Lembrando que os músicos se aposentaram dos palcos em 2024.
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amigos, aqui é Gustavo Silveira e começa agora mais um episódio do nosso Café com Espiritismo. Para o episódio de hoje, selecionamos uma frase, escrita por André Luiz no capítulo 36 da obra Agenda Cristã. O título do capítulo é Em Boa Lógica, o que já é profundamente sugestivo. Destacamos isso porque, sutilmente, André Luiz está nos dizendo que essa página será um convite para raciocinarmos em boa lógica, o que certamente significa raciocinar sob as luzes do Evangelho. E a frase que retiramos da mensagem é: quem não deseja suportar é incapaz de servir. De início, vale lembrar que o verbo suportar é recheado de significados, dos quais podemos listar alguns. Suportar pode ser o mesmo que aguentar, resistir. Ser capaz de segurar ou carregar, dar suporte. Ser firme diante de algo difícil, penoso. Tolerar, aturar. E algo curioso na frase é que não está dito que é preciso suportar apenas. É preciso querer suportar. O que naturalmente nos faz pensar em ter boa vontade. Desejar suportar é, antes de mais nada, ter boa vontade para suportar. Mas suportar o quê? Ou

0: Essa frase de André Luiz tem um alcance muito amplo quando a gente pensa em quantas discussões, dissensões, rupturas existem não só no movimento espírita, mas em outras tantas instituições que buscam fazer um bom trabalho. Nas mais das vezes, a base de todo esse problema está no que costumamos chamar de disputa de ego. E poderíamos ir para além disso e pensar em quantas pessoas abandonam a tarefa no bem porque não alcançam a recompensa desejada no prazo desejado, ou ainda porque o trabalho não segue exatamente as suas linhas de raciocínio. Ora, se desejamos levar caprichos individuais e anseios pessoais para que a tarefa aconteça aos nossos moldes e segundo a nossa vontade, é evidente que não estamos dispostos a suportar e naturalmente não conseguiremos servir. E não conseguiremos por uma simples razão: vamos desistir antes de concluir o propósito. Querer suportar está na base do servir, porque na tarefa com Jesus somos chamados primeiramente a negarmos-nos a nós mesmos. Foi Ele mesmo quem assim afirmou. Desejar suportar é também escolher acolher o outro, ainda que ele esteja equivocado, porque o cristão é chamado a cuidar de quem erra, a exemplo do médico que atua na cura de uma pessoa enferma. O jeito de curar a doença não é aniquilar o doente, mas ampará-lo, lutando unicamente contra a enfermidade. Afinal de contas, amparar quem erra é diferente de aplaudir o erro. Servir, então, naturalmente pede renúncia, e só consegue renunciar verdadeiramente quem está disposto a suportar. Suportar os desafios, as incertezas, os momentos em que tudo aparentemente dá errado, suportar as pessoas, suportar as inúmeras vezes em que somos solicitados, procurados, questionados, suportar a ingratidão, a desconfiança. Enfim, é nítida a razão para André Luiz não ter definido o que é preciso suportar. Simplesmente escreveu que é preciso desejar suportar. Porque somente quem em si mesmo alimenta esse intento pode sinceramente transpor os obstáculos que virão, sejam eles quais forem. Se não desejarmos suportar, não seremos capazes de servir, porque em verdade estaremos mesmo é em busca de sermos servidos. Por isso Kardec afirmou com tanta sabedoria no livro Viagem Espírita de 1862: se os grupos, que devem todos marchar para um objetivo comum, estiverem divididos, eu o lamento, sem me preocupar com as causas, sem examinar quem cometeu os primeiros erros, e me coloco, sem hesitar, ao lado daquele que tiver mais caridade, isto é, mais abnegação e verdadeira humildade, pois aquele a quem falta a caridade está sempre em erro, ainda que coberto de algum tipo de razão. Um grande abraço a todos e até o próximo episódio do Café com Espiritismo.
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5: 6:17, bom dia, uma ótima manhã. Temperatura nesta terça-feira, início do dia, 13 graus, máximas que vão chegar a 19. Uma ótima manhã, uma ótima terça-feira. Então vamos seguindo aqui na programação, atualizando as informações deste início do dia. Comissão do Senado marca a votação da PEC da Segurança para amanhã. O presidente do Tribunal Superior Eleitoral convoca campanhas presidenciais em meio à guerra de liminares. Também Justiça Eleitoral atribui falha técnica no pool de mídias à transmissão sem áudio de propaganda de Flávio Bolsonaro. Também ex-presidente José Sarney apresenta boa evolução clínica, mas permanece internado no Maranhão. Ainda como destaque nesse início de dia, a 12 dias do segundo turno, o Senado retoma a discussão sobre o fim da escala 6x1 e prevê votação da PEC. Volta do feriado será de sol e chuva no estado. Previsão para hoje marca esse período de nebulosidade com chuva e alguns pontos do estado. Ao menos aqui no mapa não mostra chuva para Nova Sana, e sim tempo encoberto. Mas logo mais a Kátia Braga vai atualizar em detalhes a previsão do tempo. Leite e Zuco participam da inauguração do escritório de transição do governo aqui no estado. Equipes vão ocupar salas de um prédio no bairro Praia de Belas. São os destaques desse início do dia, terça-feira hoje. 6:19, uma ótima manhã.

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2: 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O mercado físico do boi gordo registrou uma semana de preços em alta, com reajustes disseminados pelas principais regiões produtoras. Os analistas destacam que a oferta restrita de animais e o posicionamento desconfortável das escalas de abate por parte dos frigoríficos, concentradas entre 5 e 7 dias, continuam dificultando a composição da programação. Os especialistas também apontam que frigoríficos de diferentes portes permanecem ativos nas compras e elevam gradualmente suas indicações. No mercado atacadista, a boa reposição observada na semana, marcada pela entrada dos salários na economia, ofereceu sustentação às cotações. Os mercados de grãos, eles sofrem pressão, especialmente milho e trigo, enquanto a soja encontra apoio na demanda, apesar das perspectivas de oferta elevada. As projeções para a produção e os estoques americanos, orientadas pelas tendências, acabam apontando então esse quadro no mercado. O trigo acompanhou as perdas do milho nos Estados Unidos, os estoques finais foram revisados. Também o milho, a estimativa da safra norte-americana avançou 6 milhões de toneladas após uma produtividade prevista ter uma elevação. Os estoques mundiais projetados também chegaram a níveis mais elevados. No Brasil, a melhora da umidade favorece o plantio, que alcança 20% da área prevista. A China reduziu sua estimativa da safra, então isso também acaba impactando os preços. Cotações para hoje: soja 144 e o milho R$ 66.
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23: Este é o Giro de Notícias. Eu sou a Daniela Esperon e você acompanha os destaques do momento. Rússia está usando todos os recursos possíveis em ataques híbridos e planeja assassinatos na Alemanha. A acusação ocorre em meio a uma escalada de tensões entre a OTAN e Moscou por conta de um aumento da ocorrência de ataques híbridos no continente europeu nos últimos meses.

0: atriz Selma Blair é detida nos Estados Unidos após morder e agredir comissários de bordo em voo. Conhecida por papéis em filmes como Segundas Intenções e Legalmente Loira, ela foi levada a um hospital após o pouso em Nova York. Cargueiro da FAB inicia operação contra incêndios no Amazonas. Previsão é de 3 voos por dia. As aeronaves da FAB se juntam ao reforço que o governo federal enviou e que teve as atividades iniciadas no domingo. Helicópteros e aviões foram mobilizados para sobrevoar e fazer reconhecimento e mapeamento de pontos críticos. Papa cancela audiências até 20 de outubro por cirurgia. O Vaticano não especificou se ele vai manter ou não a viagem que tem programada para a América Latina no mês que vem. No domingo, o porta-voz do Vaticano, Matteo Bruni, disse apenas que a recuperação da cirurgia vai durar cerca de 1 semana. Apoiadores de Lula fazem ato em Copacabana, zona sul do Rio de Janeiro. Em um momento do ato, o cantor e compositor Gilberto Gil apareceu na sacada de um prédio e foi aplaudido. O Giro de Notícias é uma produção da agência Rádio Web.
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4: Bom dia. A mensagem do dia de hoje nos fala sobre a força que temos quando acreditamos naquele que é a maior fonte da força. Não se pense fraco. Você é a força de Deus sobre a terra. Torna-se fraco aquele que fraco se sente. Ter um modo forte de pensar não é uma opção. É a sua natureza como filho de Deus. Você é um poderoso milagre acontecendo a cada instante. Uma extraordinária combinação, desde o microcosmos até o espaço sideral, dá testemunho da sua força. Você tem dentro de si toda a força que precisa para superar qualquer obstáculo. A partir de hoje, haja com mais firmeza, com mais altivez. Ponha força nas palavras positivas e reeduque o seu olhar para perceber mais as infinitas bênçãos do que é feito. Não se pense fraco. Você é a própria força de Deus sobre a face da terra. Que Deus abençoe hoje o seu dia. Bom dia, muito obrigada.
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5: Olá a todos que nos acompanham aqui na Rádio Vox FM. Programa o seu dia comigo, meteorologista Kátia Braga. Chuva durante todo o dia, até a noite, mas é uma chuva fraquinha e, em alguns momentos, apenas garoa. Olha, e sempre em alguma cidade ou outra, a chuva dá uma cessada, né? 15 graus pela manhã, à tarde 24, à noite 16 graus. Nessa madrugada vai ter cerração, madrugada até início da manhã. Tem possibilidade de cerração. A quarta-feira começa com 15 graus, tem chuva também à tarde, pela manhã céu encoberto. À tarde chuva, mas também chuva fraca, garoa e vai até a noite. Tanto nessa terça como na quarta, o vento é calmo. Quinta tem chuva todo dia e a sexta também. Te desejo excelente e abençoado dia. Saudações meteorológicas. Amanhã estarei...
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0: canal. 6 horas, 59 minutos, 50 segundos.
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8: Ontem feriado, então não teve os sorteios dos jogos das loterias da Caixa devido ao feriado 12 de outubro. Então retorna hoje à noite os sorteios. Então terça-feira, hoje 21 horas. Dia da Sorte, Loto Fácil, Mega Sena, Quina e Time Mania. Amanhã nós conferimos os resultados aqui na Vox. Agora 7 horas 12 minutos, temperatura em 14 graus, máximas que vão chegar a 19 no dia de hoje. Daqui a pouco tem a previsão do tempo, mas sobre a manchete do clima hoje, destaque para a tendência que aponta para precipitações concentradas no norte e no litoral, com chuvisco e pancadas nas demais regiões. O Rio Grande do Sul volta do feriado com oscilação no tempo, previsão que aponta para chuva e temporais isolados hoje, mas haverá períodos em que o sol vai aparecer entre nuvens. Essa chuva deve se concentrar no litoral e no norte, inclusive com possibilidades de temporais. Norte e nordeste, especialmente entre a tarde e a noite, nas demais regiões, espera-se chuvisco ou chuvas fracas e isoladas. E também vai ter um dia com temperatura mais amena, tempo encoberto, essa possibilidade de chuva em alguns pontos, então, no dia de hoje. Logo mais, tem a Kátia Braga, que fala da previsão do tempo. Escritório que abrigará equipes da transição do governo do estado será inaugurado hoje, com participação de Eduardo Leite, atual governador, e o governador eleito Zuco, né, para o ciclo a partir de 2027. Destaques desta manhã, logo mais tem outras atualizações. 7 horas 14 minutos, bom dia.
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4: No dia 17 de outubro tem campanha de recolhimento de eletrônicos. Será no próximo sábado. E você que tem em casa equipamentos eletrônicos que não usa mais, é o momento de aproveitar e fazer o descarte correto e ajudar a preservar o meio ambiente. O recolhimento será na garagem municipal das 8 ao meio-dia. Podem ser entregues computadores, televisores, celulares, tablets, cabos, aparelhos e outros eletrônicos. Importante lembrar que não serão recolhidos lâmpadas e pilhas e também toners. A campanha de recolhimento de eletrônicos é uma iniciativa do município de Nova Bassano em parceria com o Rotary. Descarte corretamente, juntos por um futuro mais limpo. A CDL convida as associadas para o evento Florescer em Ciclos, o equilíbrio entre o amor próprio, o tempo e o autocuidado consciente, uma conexão transformadora do Outubro Rosa com Leonice Bastos Trevisan, consultora de autoestima e liderança. Será no dia 16 de outubro, próxima sexta-feira, 19h30, no restaurante da Mari. Após será servido um coquetel, realização CDL Nova Bassano, com apoio do Sicredi, Cressol e Sicoobi. Confirmações até o dia 15 pelo WhatsApp 996381949. Destaque para a Secretaria Municipal da Saúde, que convida todas as mulheres para o evento do encerramento das atividades do Outubro Rosa, dia 29 de outubro, que será uma quinta-feira no SECB, a partir das 13 horas. Haverá atividade festiva com música e muita descontração para comemorar a vitória da luta contra o câncer. As mulheres do interior terão a disponibilidade do uso do transporte escolar público. Participe! Vem aí a sétima galetada solidária do Rotary, será dia 24 de outubro, com retirada no Centro Municipal de Eventos a partir das 11 horas. Cardápio, 10 pedaços de galeto deliciosos, e para acompanhar você pode adquirir maionese e massa. É sabor e solidariedade numa só ação. Participe da sétima galetada solidária do Rotary de Nova Bassano, juntos fazendo o bem. Sua reserva você pode já fazer e participar dessa ação solidária. A Emater lembra que está aceitando os pedidos de alevinos até 28 de outubro pelo 3273-1509-99259-80. O restaurante Zaus informa quem está organizando a confraternização da primeira Eucaristia. Você pode já garantir o seu espaço. 21-20-52-11-99140-2428. Também, Posto Buffon está precisando de frentista interessado em entregar currículo lá no posto. A Lucélia procura serviço de faxina e cuidadora de crianças, tem disponibilidade. Quem precisar, 996447519, o fone de contato.
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3: 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Presidente do Tribunal Superior Eleitoral suspende circulação de jornal de sindicato que apoia Lula. O governo federal busca apoio para aprovar o fim da escala 6x1 em 2 turnos no mesmo dia. Também a Ucrânia suspende ataques a refinarias russas e a outras infraestruturas energéticas por 2 dias. São manchetes desta manhã. Enchentes de 2024 no estado, o Ministério Público Federal quer indenização de 540 milhões pela petroleira Shell. Mais de 1 milhão de processos judiciais envolvem idosos aqui no Rio Grande do Sul. São as informações desta manhã, desta terça-feira, hoje 13 de outubro. A temperatura nesta manhã, 14 graus.
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0: 7h56, bom dia, uma ótima manhã. Temperatura nesta terça-feira na casa dos 14 graus, máximas que vão chegar a 19 nesse dia, nesse início de semana. Uma ótima terça-feira, trazendo os destaques desta manhã. Logo mais também tem a previsão do tempo no próximo bloco, trazendo a manchete de como vai se comportar o tempo hoje, projetando também o resto da semana. Mas antecipando aqui, o tempo hoje tem previsão de ter uma tendência de precipitações concentradas em algumas regiões, podendo ter chuva ou chuva fraca. Então, algumas regiões vai ter característica a chuva, que poderá ser acompanhada com alguns temporais, em outros lugares, chuviscos e tempo nublado. Aqui, pelo que mostra o mapa aqui de Nova Bassano, tempo com tendência mais nublada nesse retorno do feriado hoje, terça-feira. Ainda como destaque manchete nesta manhã, a comissão do Senado marca a votação da PEC da segurança para quarta-feira. Também o governo federal busca apoio para aprovar o fim da escala 6x1 em dois turnos no mesmo dia. Flávio Bolsonaro virá ao Rio Grande do Sul nesta quarta-feira. Mais de 1 milhão de processos judiciais envolvem idosos aqui no estado do Rio Grande do Sul. O Rio Grande do Sul também que inaugura hoje escritório de transição, que terá a presença do atual governador Eduardo Leite e do governador eleito Luciano Zucco, onde farão a inauguração desse escritório de transição, já para fazer essa transição do atual para o próximo governo, que assumirá a partir de 2027. São os principais destaques, as notícias iniciais desta manhã, manhã de terça-feira. Agora 2, faltando para as 8. Bom dia.
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1: Olá a todos que nos acompanham aqui na Rádio Vox FM. Programa o seu dia comigo, meteorologista Kátia Braga. Chuva durante todo o dia, até a noite, mas é uma chuva fraquinha. Em alguns momentos, apenas garoa. Olha, e sempre em alguma cidade ou outra, a chuva dá uma cessada, né? 15 graus pela manhã, à tarde 24, à noite 16 graus. Nessa madrugada vai ter cerração. Madrugada até início da manhã tem possibilidade de cerração. A quarta-feira começa com 15 graus, tem chuva também à tarde, pela manhã céu encoberto. À tarde chuva, mas também chuva fraca, garoa e vai até a noite. Tanto nessa terça como na quarta, o vento é calmo. Quinta tem chuva todo dia e a sexta também. Te desejo excelente e abençoado dia. Saudações meteorológicas. Amanhã estarei de
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11: Muito bem, são 8 horas e 32 minutos. Estamos iniciando a segunda parte do Bom Dia Vox nesta terça-feira, dia 13 de outubro. Aquele bom dia especial para você que nos acompanha na Rádio Vox FM 98.3 de Nova Bassano e região. Um abraço para você e um bom dia, uma ótima terça-feira, um ótimo dia, 13 de outubro. Temperatura marcando 15 graus em Nova Bassano, dia de muita neblina, muito cinza, com muita cerração nesta manhã aqui em Nova Bassano, em relação à temperatura e também à previsão do tempo no dia de hoje, 13 de outubro. Já convidando você a participar conosco através do 549-9690-9830. 549-9690-9830, manda sua mensagem para nós e participa conosco. Hoje então, dia 13 de outubro, vamos iniciando nossa programação com as informações do dia para você.

Muito bem, hoje é o dia 13 de outubro. Vamos com as informações então do dia de hoje. Data, alguns acontecimentos que marcaram época na data de hoje. Hoje, além disso, também é o dia do fisioterapeuta e o dia mundial do escritor. Então, parabéns aos fisioterapeutas aqui em Nova Bassano, também na região, e aos escritores. O santo do dia de hoje é São Eduardo. A lua é nova e o signo é Libra. Estamos no 12º/86º dia de 2026. Faltam 79 dias para acabar o ano. O dia 13 de outubro na história. Em 1884, os cientistas determinam o meridiano de Greenwich como ponto de referência para a determinação dos fusos horários. Em

0: 1890, o Barão de Drummond cria o Jogo do Bicho, no Rio de Janeiro. Em 1938, morre Elzy Segar, o criador do Popeye. Em 1968, morre o ator, morre o poeta brasileiro Manuel Bandeira. E em 2016, o compositor Bob Dylan ganha o Prêmio Nobel de Literatura. Em 2016, morre Flávio Gicovati, psiquiatra e escritor brasileiro. Frase do dia de hoje: deixa o teu corpo entender-se com outro corpo, porque os corpos se entendem, mas as almas não. Frase de Manuel Bandeira, frase do dia de hoje, 13 de outubro. Deixa o teu corpo entender-se com outro corpo, porque os corpos se entendem, mas as almas não. Frase de Manuel Bandeira, dia 13 de outubro, aqui na Rádio Vox FM 98.3. Muito prazer, sou Gabriel de Mello. Vamos juntos nesta manhã com muitas informações. Temos aí notícias e, claro, entrevistas ao longo desta programação do dia 13 de outubro, terça-feira, aqui em Nova Bassano. Repito mais uma vez, temperatura marcando 15 graus, muita neblina, muita cerração, dia cinzento aqui na cidade. Aquela orientação para você que é motorista e vai trafegar pela região: use os faróis baixos, ande com mais responsabilidade, com segurança, e tome bastante cuidado nas rodovias da nossa região. 8 horas e 36 minutos, 15 graus a temperatura. Um ótimo dia para você.
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3: 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O mercado físico do boi gordo registrou uma semana de preços

0: alta, com reajustes disseminados pelas principais regiões produtoras. Os analistas destacam que a oferta restrita de animais e o posicionamento desconfortável das escalas de abate por parte dos frigoríficos, concentradas entre 5 e 7 dias, continuam dificultando a composição da programação. Os especialistas também apontam que frigoríficos de diferentes portes permanecem ativos nas compras e elevam gradualmente suas indicações. No mercado atacadista, a boa reposição observada na semana, marcada pela entrada dos salários na economia, ofereceu sustentação às cotações. Os mercados de grãos, eles sofrem pressão, especialmente milho e trigo, enquanto a soja encontra apoio na demanda, apesar das perspectivas de oferta elevada. As projeções para a produção e os estoques americanos, orientadas pelas tendências, acabam apontando, então, esse quadro no mercado. O trigo acompanhou as perdas do milho. Nos Estados Unidos, os estoques finais foram revisados. Também o milho, a estimativa da safra norte-americana avançou 6 milhões de toneladas após uma produtividade prevista ter uma elevação. Os estoques mundiais projetados também chegaram a níveis mais elevados. No Brasil, a melhora da umidade favorece o plantio, que alcança 20% da área prevista. A China reduziu sua estimativa da safra, então isso também acaba impactando os preços. Cotações para hoje: soja 144 e o milho 66.
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9: Estamos de volta, são 8 horas e 49 minutos. 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Aos aniversariantes do dia de hoje, 13 de outubro, parabéns, feliz aniversário.

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3: Devido ao seu elevado teor de antioxidantes, como os carotenoides e a vitamina E, as sementes de abóbora podem ajudar a proteger as células do organismo do efeito dos radicais livres, ajudando a diminuir a inflamação, assim como ajuda a diminuir o risco de alguns tipos de câncer, como de estômago, próstata, cólon e mama.
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Nota de falecimento. Memorial Bassanense Nova Bassano anuncia o falecimento de Angelim Costenaro, esposa Lourdes Foquesato Sestonaro, filhos Geomar e Itamar, noras Patrícia e Érica, irmãos Lucídio em memória, Sibila, Claudino, Cresci em memória e demais familiares comunicam o falecimento de Angelim Sestonaro, aos 70 anos de idade. Início do velório, no dia 12 de outubro, às 20h45, local Comunidade Santa Terezinha. A celebração de despedida será no dia de hoje, às 14h30. Sepultamento, às 14h30, na Comunidade Santa Terezinha. Comunicamos o falecimento de Angelim Sestonaro, aos 70 anos de idade. Informações do Memorial Bassanense. A Rádio Vox envia força para a família nesse momento difícil de partida.

Muito bem, estamos de volta. Agora são 9:06, temperatura marcando 15 graus em Nova Bassano. Um dia bastante nebuloso aqui na cidade, muita neblina, muita cerração. E lembrando sempre a orientação para você, motorista: retome os cuidados nas rodovias, ande devagar e também com os faróis baixos para trafegar com mais responsabilidade e também segurança para os outros condutores que vão também estar trafegando pelo local. 9:07, temperatura marcando 15 graus em Nova Bassano, e vamos com as informações realmente agora e justamente sobre a previsão do tempo nesta terça-feira, dia 13 de outubro. A chuva persiste no Rio Grande do Sul nesta terça-feira e o tempo não deve firmar até o fim de semana. A instabilidade segue nos próximos dias, com temperaturas abaixo da média. Informações aqui com o portal Correio do Povo, informações sobre a previsão do tempo então para o dia de hoje, 13 de outubro. A chuva deve atingir diferentes regiões do Rio Grande do Sul entre a madrugada e a manhã desta terça-feira. Ao longo do dia, a instabilidade se afasta temporariamente para o oceano, permitindo a redução de nebulosidade e a presença do sol em alguns pontos. No entanto, novas áreas de instabilidade podem se formar entre a tarde e a noite, principalmente na metade norte. Sob influência de uma massa de ar frio, o dia permanece ameno no sul e no leste do estado, enquanto a entrada de ar mais quente favorece a elevação das temperaturas máximas na metade norte. Conforme a Metsu Meteorologia, a instabilidade que marcou o feriadão deve persistir até o fim desta semana. A previsão indica muitos dias de céu nublado, com períodos de chuva e garoa, especialmente na metade norte, incluindo Porto Alegre, metade leste, incluindo Porto Alegre. Apesar de possíveis aberturas de sol, não há expectativa de tempo firme. No oeste gaúcho, a instabilidade tende a ser menor, com períodos de sol mais

0: frequentes. A massa de ar frio também mantém as temperaturas abaixo do normal para esta época do ano, sem previsão de calor significativo nos próximos dias. Então, informações sobre a previsão do tempo para os próximos dias em um território, digamos, mais concentrado para o Rio Grande do Sul. Também temos aqui as informações de Nova Bassano, então, para o dia de hoje, sobre a previsão do tempo. Previsão do tempo marcando, então, para o dia de hoje, 13 de outubro, terça-feira, em Nova Bassano. Chuva fraca, então, é o registro desse momento, conforme os dados da Metsul Meteorologia. As temperaturas devem variar entre 11 e 20 graus. O volume de chuva previsto é de aproximadamente 2,3 milímetros, com ventos de 11 quilômetros por hora. A recomendação é que a população acompanhe as atualizações da previsão meteorológica ao longo do dia. E pensando também nos próximos dias, aqui em Nova Bassano, então temperatura marcando 14 graus na mínima e 19 graus a máxima quarta-feira. Na quinta-feira, 14 graus a mínima e 19 graus a máxima, também conforme a quarta, tempo nublado. Na sexta, volta a ter sol entre nuvens, 11 graus a mínima e 19 graus a máxima. Teremos um final de semana com bastante frio, pensando na comparação com esses dias anteriores. O sábado, 8 graus a mínima e 17 graus a máxima. 4 graus a mínima domingo e 17 graus a máxima. E começamos a semana que vem também entre sol com nuvens. 7 graus a mínima, 19 graus a máxima. E na terça-feira que vem, 10 graus a mínima e 23 graus a máxima. Então, a previsão do tempo para os próximos dias aqui em Nova Bassano. Nesse momento, marcando 16 graus a temperatura, chuva, possibilidade de 10%, umidade 91% e vento 3 km por hora. 9 horas e 11 minutos, 16 graus a temperatura. Seguimos com mais músicas para você.
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4: As fibras alimentares ajudam a controlar o colesterol e a glicemia e favorecem o funcionamento do intestino. Estudos também associam o consumo adequado de fibras ao controle do peso, da inflamação e do apetite. Aveia, feijões, frutas, vegetais, arroz integral e sementes são boas fontes de fibras. Por isso, inclua mais alimentos de origem vegetal no dia a dia. Quanto mais variada a sua alimentação, melhor para a sua saúde.
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11: Agora são 9:23, 16 graus a temperatura aqui em Nova Bassano. Temos informações da segurança. Corpo de homem é localizado dentro de veículo submerso no Rio Caçador, em Nova Bassano. Um homem de 57 anos foi encontrado morto dentro de um veículo submerso no Rio Caçador, em Nova Bassano. A ocorrência foi atendida pelo Corpo de Bombeiros Militar de Veranópolis, acionado por volta das 22:30. Conforme informações repassadas pelos bombeiros, o veículo foi retirado da água com auxílio de um caminhão equipado com guindaste tipo Munch. Após a remoção do automóvel, a equipe realizou a retirada da vítima, que já estava em óbito. As circunstâncias da ocorrência não foram informadas, então. Um homem de 57 anos

0: 19 horas. Encontro aberto para gestantes, familiares e quem deseja acompanhar a evolução da gestação. Então, para você que está nesse momento de gestação, você mulher aqui de Nova Bassano, também familiares, hoje, 13 de outubro, tem o segundo encontro. Repito, o assunto é amamentação e manobras de primeiros socorros. 9 horas e 25 minutos, seguimos agora com mais músicas para você.
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3: Nota de falecimento e convite para enterro. Memorial Bassanense, juntamente com a esposa Lourdes Foquesato Sestonaro, filhos Geomar e Itamar, noras Patrícia e Érica, irmãos Lucídio em memória, Sibila, Laudino, Cleci em memória e demais familiares, comunicam o falecimento de Angelim Sestonaro, de 70 anos. O corpo está sendo velado na comunidade Santa Terezinha. A celebração de despedida será hoje, às 14 horas e 30 minutos, logo após seu sepultamento no cemitério da comunidade Santa Terezinha. Noticiamos o falecimento e convite para enterro de Angelim Sestonaro.
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6: Estamos de volta, são 9 horas e 45 minutos, 16 graus a temperatura em Nova Bassano. Algumas manchetes nesta manhã de terça-feira: a colisão entre dois carros termina com tombamento e deixa uma pessoa ferida na BR-470 em Carlos Barbosa. Acidente envolveu um Volkswagen Space Fox e um Jeep Renegade no trevo de São José no final da tarde da última segunda-feira. Detonação na ERS-122 provoca bloqueio temporário em Caxias do Sul na terça. A intervenção ocorre no quilômetro 75 da rodovia, próximo a Volvo, a partir das 13h30. Para dar continuidade às obras de duplicação no contorno norte. IFRS Campus Farroupilha está com inscrições abertas para professores de geografia e pedagogia. A seleção oferece 2 vagas para contratação temporária, com carga horária de 40 horas semanais e remuneração de R$8.300. As inscrições seguem até o dia 1º de novembro. Juventude se reapresenta com a volta de lateral para enfrentar o Ceará. O jogador que retorna de suspensão é líder em assistência pelo time Alviverde na Série B. Estamos falando aí do Aderlan, que retorna após cumprir suspensão. Centroavante avança em recuperação e meia vira preocupação para o Inter. O Colorado espera ter atletas à disposição para o confronto direto no interior paulista contra o Mirassol. Inclusive o meia Alan Patrick. O Alan Patrick se machucou na última rodada contra o Grêmio no Clássico Grenal e é desfalque para o compromisso contra o Mirassol. Grêmio perde zagueiro para o jogo contra o Cruzeiro. O jogador está suspenso e passou por uma cirurgia nesta última segunda-feira. O Wallace, que jogou com máscara no Clássico Grenal, passou por procedimento cirúrgico na última segunda e é desfalque diante da equipe mineira no próximo final de semana. A Brigada Militar resgata 168 mulheres de tentativas de feminicídio no Rio Grande do Sul em 2026. De janeiro a setembro, a corporação atendeu cerca de 9 mil chamados de violência doméstica. Em Espumoso, negociação terminou com 4 pessoas resgatadas e apreensão de armas. Equipes de emergência são acionadas após suposta queda de balão em Bento Gonçalves. A ocorrência foi registrada em uma área de mata entre São Valentim e o bairro Nossa Senhora da Saúde. O piloto foi encontrado sem ferimentos. São algumas manchetes do portal Leouve e também temos aqui manchetes do portal Pioneiro GZH. A chuva persiste nos próximos dias na serra. Frio ganha força no fim de semana. Instabilidade deve seguir até a próxima sexta-feira e Caxias do Sul pode registrar mínima de 7 graus no próximo domingo. Novo Horizontino goleia Ponte Preta e tira o Juventude do G2 da Série B. O Tigre do Vale fez valer o seu favoritismo diante da pior equipe da competição nacional. Nenhuma motivação das outras equipes pode ser maior do que a nossa, diz zagueiro do Juventude sobre reta final da Série B. O zagueiro Messias comentou sobre o momento do Verdão após o empate contra o São Bernardo e a perda da liderança na competição nacional. De olho em 2027, o Caxias conhece 22 dos 24 adversários da Série C da próxima temporada. A competição mais longa será mais longa, com 24 clubes em turno único e apenas 2 rebaixamentos para a Série D. E 3 vezes vice-campeã, atleta busca ouro inédito no Mundial de Bocha disputado em Garibaldi. Carol carrega um objetivo particular para esta edição do torneio. A atleta de 37 anos busca o lugar mais alto no pódio. São algumas manchetes nesta manhã de terça-feira aqui na Rádio Vox 98.3. 9 horas e 50 minutos, 17 graus a temperatura em Nova Bassano.
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5: Qual foi o maior impacto registrado? A maioria dos astrônomos acredita que um planeta do tamanho de Marte colidiu com a Terra há 4,5 bilhões de anos. Alguns dos destroços remanescentes desse cataclisma passaram a orbitar a Terra e aglutinaram-se devido à força da gravidade, formando a Lua. O efeito desse impacto teria sido devastador para a Terra. A crosta do planeta teria sido arrancada e atirada no espaço, deixando para trás um planeta cuja superfície era formada por um oceano de magma líquido. E a maior cadeia de montanhas em Terra, qual é? Os Andes, na América do Sul, estendem-se por 7.600 quilômetros e cruzam 7 países. A cordilheira tem mais de 50 picos, que ultrapassam os 6 mil metros de altitude, e em sua maior parte, cerca de 300 quilômetros de largura.
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15: Olá a todos que nos acompanham aqui na Rádio Vox FM. Programa o seu dia comigo, meteorologista Kátia Braga. À tarde 24, à noite 16 graus. Nessa madrugada vai ter cerração. Madrugada até início da manhã tem possibilidade de cerração. A quarta-feira começa com 15 graus, tem chuva também à tarde, pela manhã céu encoberto. À tarde chuva, mas também chuva fraca, garoa e vai até a noite. Tanto nessa terça como na quarta, o vento é calmo. Quinta tem chuva todo dia e a sexta também. Te desejo excelente e abençoado dia. Saudações meteorológicas. Amanhã estarei de
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16: Hoje é terça-feira, dia 13 de outubro de 2026. Eu sou a Suzy Luiz e tô chegando com o Info Music, gente. Por aqui tem informações do mundo da música. Revelação do Brega e Yasmin Sensação tem mais de 2 milhões de ouvintes mensais no Spotify. Há um ano, a sergipana Yasmin Sensação lançava sua versão de Arrocha Dependente, sucesso de Sorriso Maroto, que ganhou uma nova interpretação. E a faixa rapidamente conquistou o público, ganhou força nas redes sociais e se tornou destaque nos shows da artista. Conquistou um significativo público nas plataformas. Só no Spotify são 2 milhões de ouvintes mensais. Dependente já ultrapassou 17 milhões de streams em áudio e ganhou espaço nas redes, onde passou a circular em vídeos de compartilhamento. A faixa faz parte de uma sequência de lançamentos que tem movimentado a carreira de Yasmin. Entre os trabalhos mais recentes está Fanatismo, que alcançou 9 milhões de visualizações no YouTube somente em 30 dias. E é sucesso também aqui na nossa emissora. Revelação do Brega e Yasmin Sensação. Eu já volto com mais Info Music.
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6: Nota de falecimento e convite para enterro. 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
3: Estamos de volta, agora são 10:41, temperatura marcando 18 graus em Nova Bassano. Chegando o quadro Serviços na programação, no dia 17 de outubro, tem campanha de recolhimento de eletrônicos. Você tem em casa equipamentos eletrônicos que não usa mais? Então aproveite para fazer o descarte correto e ajudar a preservar o meio ambiente. O recolhimento será na garagem municipal da prefeitura, das 8 horas ao meio-dia. Podem ser entregues computadores, televisores, celulares, tablets, cabos, aparelhos e outros eletrônicos. Importante lembrar que não serão recolhidos lâmpadas, pilhas e toners. A campanha de recolhimento de eletrônicos é uma iniciativa do município de Nova Bassano em parceria com o Rotary Club. Descarte corretamente, juntos por um meio ambiente e um futuro mais limpo. A CDL Nova Bassano convida as associadas para o evento Florescer em Ciclos, o equilíbrio entre o amor próprio, o tempo e o autocuidado consciente. Uma conexão transformadora do Outubro Rosa, com Leonice Basso Trevisan, consultora de autoestima e liderança. Será no dia 16 de outubro, sexta-feira, às 19:30, no restaurante da Mari. Após será servido um coquetel. A realização é do CDL Nova Bassano, com apoio do Sicredi, da Sicoobi e da Cressol. Confirmações até o dia 15 de outubro pelos fones WhatsApp 549-9638-1949. A Secretaria Municipal da Saúde convida todas as mulheres para o evento de encerramento das atividades do Outubro Rosa. No dia 29 de outubro, quinta-feira, no Clube Sec B, a partir das 13 horas. Haverá atividade festiva, com música e muita descontração, para comemorar a vitória da luta contra o câncer. As mulheres do interior terão a disponibilidade do uso do transporte escolar. Uso do transporte escolar público, então as mulheres do interior terão essa disponibilidade para comparecer ao evento no dia 29 de outubro, em alusão ao Outubro Rosa. Venha aí a sétima galetada solidária do Rotary Clube de Nova Bassano. Será no dia 24 de outubro, com retirada no Centro Municipal de Eventos, a partir das 11 horas da manhã. No cardápio, 10 pedaços de galeto delicioso. E para acompanhar, você pode adquirir maionese e massa. É sabor e solidariedade em uma só ação. Participe da sétima galetada solidária do Rotary Clube de Nova Bassano. Juntos fazemos o bem. Faça sua reserva e participe dessa grande ação solidária. A Emater informa que está aceitando pedidos de alevinos até o dia 28 de outubro pelos fones 3273-1510 ou 99912-5980. O restaurante Zausa informa quem está organizando a confraternização da primeira Eucaristia. O Zausa ainda tem lugar para reservas. Contato 2120-5211 ou no 99140-2428. Vagas de trabalho, pessoas que estão procurando emprego. O posto Buffon está precisando de frentista. Interessados em entregar o

0: currículo no posto. Pessoas procurando trabalho. A Lucélia procura serviço de faxina e cuidar de crianças. 549-9644-7519. A Cláudia também procura trabalho na mesma linha da Lucélia. Faxinas e também cuidar de crianças, cuidar de idosos. Então, para você entrar em contato, o telefone aqui da Cláudia, vamos só conferir então o telefone da Cláudia para você entrar em contato. É o 549-9640-2673. Só lembrando mais uma vez então que a Secretaria Municipal da Saúde convida todas as mulheres para o evento de encerramento das atividades do Outubro Rosa. Então, dia 29 de outubro, quinta-feira, no Clube Sec B. A partir das 13 horas, haverá atividade festiva com música e muita descontração para comemorar a vitória da luta contra o câncer. As mulheres do interior terão a disponibilidade do uso do transporte escolar público. 10 horas e 46 minutos, quadro Serviços. Informações na programação.
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0: nossa receitinha de hoje, espaguete à carbonara clássico. Ingredientes: um pacote de 500 gramas de espaguete Paraty, 120 gramas de bacon em cubos, 6 gemas, 120 gramas de queijo parmesão ralado, uma pitada de sal, pimenta do reino moída a gosto. Repetindo os ingredientes, confere aí. Um pacote de 500 gramas de espaguete Paraty, 120 gramas de bacon em cubos, 6 gemas, 120 gramas de queijo parmesão ralado, uma pitada de sal, pimenta do reino moída a gosto. Modo de preparo: em uma panela com bastante água salgada, coloque o espaguete Paraty para cozinhar. Em uma frigideira, doure o bacon. Ao final, desligue o fogo e deixe esfriar. Em uma tigela, misture as gemas, o queijo parmesão e a pimenta do reino, formando uma pasta. Em seguida, adicione o bacon e misture bem. Retire a massa da panela e coloque dentro da tigela com essa mistura. Não se preocupe, os ovos vão cozinhar com o calor da massa, fique tranquila. E se ficar muito seco, adicione um pouco de água do cozimento do macarrão. Finalize com a pimenta moída e sirva. Espaguete à carbonara clássico. Até a próxima e bom apetite.
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1: Olá, bom dia. Aqui é a professora Firleia Guadagnin Radim. Tudo bem com você? Na semana passada, esse nosso encontro semanal, ele chegou à 100ª edição. Pois é, quem diria que uma proposta da Rádio Vox feita, né, em agosto de 2023 ia durar tanto tempo. Tudo começou quando eu era diretora do Departamento de Cultura de Nova Bassano e, como seguidamente eu pedia para a Vox divulgar o que estava acontecendo, né, no âmbito da cultura e do turismo em Nova Bassano, veio o convite para criar esse programa. Com o final da administração do prefeito Ivaldo Dalla Costa, eu deixei de estar na prefeitura, mas a Vox me convidou para continuar apresentando esse espaço. E aqui estamos até hoje. A partir daí, a gente passou a abrir o leque de assuntos, né, que envolvem a cultura e as suas ligações com as diversas outras áreas. O nosso propósito agora é fazer uma viagem pela história, pela cultura, pela memória, que parte de Nova Bassano e da sua história, para dialogar com o mundo e com a vida de hoje. Não apenas como um programa de informação cultural, mas um espaço de reflexão, de valorização das nossas raízes e de compreensão do presente, a partir do conhecimento do passado. Nós falamos, então, nesse tempo todo, sobre diversos assuntos, que a gente pode classificar em alguns grandes temas. História e memória, que é recuperar os acontecimentos, os personagens, documentos, relatos e experiências que ajudam a compreender a trajetória de Nova Bassano e da região da Serra Gaúcha. Valorização da identidade local, que é reconhecer a contribuição dos imigrantes, das famílias, das pessoas, das comunidades, das tradições, do talhão e dos costumes que formam um patrimônio cultural. Cultura num sentido amplo. Abordamos aqui sobre diversas áreas como literatura, artes, fotografia, teatro, dança, educação, folclore, artesanato, patrimônio e manifestações da cultura popular. Conhecimento com fundamento. Trata-se então de buscar apresentar informações históricas e dados concretos, valorizando as fontes e os depoimentos, sem inventar fatos ou transformar suposições em certezas. Diálogo entre o passado e o presente. Né, mostrando como os acontecimentos históricos, as obras literárias, as ideias de pensadores e experiências locais ajudam a interpretar questões atuais. Reflexão sobre a vida em sociedade, né, provocando o ouvinte a pensar sobre educação, convivência, diversidade, desinformação, cultura da paz, cidadania, responsabilidade coletiva, desenvolvimento sustentável, crise climática, democracia, guerra, inteligência artificial, entre outros assuntos. Nós buscamos também utilizar uma linguagem acessível e próxima, né, buscando comunicar assuntos que poderiam parecer muito profundos de uma maneira clara, interessante e compreensível, sem perder a profundidade. E buscamos ainda fazer um convite à participação e à descoberta, né? Despertar o interesse por livros, lugares, instituições, eventos, pessoas e histórias que merecem ser conhecidos. A ideia é não tratar a cultura como algo distante, reservado a especialistas ou restrito a eventos artísticos, mas sim como alguma coisa que está na família, na escola, na comunidade, nas lembranças, nos livros, nas tradições e nas escolhas que nós fazemos coletivamente. Assim, a gente falou sobre várias passagens da história de Nova Bassano, sobre Romaria, Fazenda de São Francisco,

0: Corpus Christi, o nosso artista Ayrton Primieri, a Venoba, o CTG, sobre brincadeiras, hinos, filósofos, carnaval, rodeio, álbuns de figurinhas, coleções, encontros de família, turismo genealógico, cidadania e dupla cidadania, consciência negra, período de férias, datas comemorativas, lançamento de livros e tantos outros. Numa frase, eu diria que o Cultura em Destaque é um programa de informação, memória e reflexão, que valoriza a história e a identidade cultural de Nova Bassano, conecta as experiências locais aos grandes temas da humanidade e convida os ouvintes a conhecer, compreender e pensar criticamente o mundo em que a gente vive. Então, obrigada pela sua companhia ao longo dos 100 programas que já aconteceram e continue conosco a partir deste 101º programa, mostrando que não basta contar histórias, mas sim ajudar as pessoas a perceber por que essas histórias importam. Depois dessas 100 edições do Cultura em Destaque, quero agradecer à Rádio Vox, ao Rui, que todas as semanas faz a edição dos programas, além dos ouvintes, e claro, pelos retornos também que a gente recebe. Graças a esse programa, algumas descobertas históricas importantes para uma família já foram feitas. Algumas histórias foram resgatadas e deixaram de se perder no esquecimento. Algumas inspirações nasceram e colocaram pessoas em ação, seja no campo da arte, da história, da saúde, do meio ambiente, ou da simples relação com as pessoas próximas e a compreensão desse mundão em que a gente vive. A cultura, muitas vezes, ela não é vista como importante, porque ela não é um gênero de primeira necessidade. Ela não enche o prato, não garante a sobrevivência. Mas, na verdade, é ela que é a base da nossa vida, do nosso jeito de viver, de trabalhar, dos nossos costumes, também das nossas amarras ou dos nossos defeitos, que condicionam a nossa vida e nos fazem acreditar ou desacreditar nas coisas. Ao mesmo tempo em que é a cultura que também pode abrir portas, pode abrir horizontes, desvendar verdades, criar oportunidades, ajudar a superar obstáculos e ter uma vida mais plena e feliz. Para mim, cada programa semanal é um novo desafio e uma nova oportunidade de levar algum novo conhecimento e alguma nova reflexão aos ouvintes. Aliás, quem tiver sugestões de temas para serem tratados aqui, por favor, entrem em contato. É sempre um prazer ir ao encontro de uma nova história, de um novo acontecimento que nos ajude a crescer como seres humanos. Por hoje é isso. Obrigada pela sua companhia e até a semana que vem.
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10: 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Nota de falecimento e convite para enterro. 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Noticiamos o falecimento e convite para enterro de Angelim Sestonaro.

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1: Muito bem, estamos de volta, são 11 horas e 14 minutos, 18 graus a temperatura em Nova Bassano. Hoje conversamos com o Rotary Club, tem a presença do governador do distrito que pertence aqui a Nova Bassano, a presença especial do governador aqui na cidade. A gente conversa com uma entidade que sempre está auxiliando as pessoas, uma entidade que tem o intuito de solidariedade, de auxílio, de ajuda. Sem dúvida alguma, o Rotary é uma entidade, uma instituição muito respeitada e muito reconhecida pela população. Temos então aqui no estúdio da Rádio Vox o presidente do Rotary Clube Nova Bassano, o Sidney, aliás, o Omar Pelli, também o Omar Pelli, que é do Rotary Clube Nova Bassano, o Sidney Olivotto, que é o presidente, que é o governador do distrito, e também a Marise Bassani, que faz parte, é uma integrante do Rotary aqui da cidade. Seja bem-vindo, presidente Omar Pelli, bom dia.
2: Bom dia, Gabriel. Bom dia, companheira Marise. Bom dia, governador Sidney Olivotto. E bom dia, Rádio Ouvintes. Hoje, para nós, para o Rotary, é um dia muito especial. Hoje nós temos a visita do governador, a visita oficial do governador para a nossa entidade, que vem aqui para nos fortalecer, para incentivar os nossos projetos e dar uma força e conversar com o nosso grupo também.
1: Perfeito. Bom dia, Marise. Seja bem-vinda.
3: Bom dia, Gabriel. Bom dia ao meu querido presidente Omar, e em especial o nosso governador. Estamos hoje num dia de muita alegria e muita satisfação de tê-los conosco, o casal governador, né? Então, vai ser um dia especial com conhecimento, e para ele também, né, governador? Vai ser um dia de troca de conhecimentos, conhecendo o nosso clube, a nossa cidade, os nossos projetos, e estamos muito felizes.
1: Perfeito. Seja bem-vindo, então, governador, ao Nova Bassano, aqui na cidade. Bom dia.
4: Bom dia, muito obrigado, Gabriel. Muito obrigado, ouvintes da Rádio Vox. E foi já uma recepção aí da turma de Nova Bassano, bem calorosa, o Omar, a Marise, toda a turma que está ali de fora. E é isso aí, a gente veio realmente, vem para aprender e para tentar contribuir para que o clube se fortaleça, que continue fazendo o bem, que continue causando impacto duradouro, né? Que são um dos nossos lemas aí, a gente está muito feliz em estar aqui.
1: Perfeito, o senhor pertence então ao distrito 4.700, Rotary Clube de Garibaldi.
4: Exatamente, nós somos 65 clubes, pega lá da região, vamos dizer assim, lá de Bom Jesus, vai até Trindade do Sul, desce aqui por Passo Fundo, Soledade, Lajeado, Estrela, Teutônia, sobe a Serra, Caxias, Garibaldi, e fecha todo esse quadrante aí. E o Clube de Nova Bassano está incluído nesse roteiro todo. Então a gente pretende no dia de hoje conhecer os projetos do clube, né? E participar aí para a gente fortalecer realmente todo o nosso distrito.
1: Qual é o principal papel do governador do distrito? Quais são as principais missões, desafios?
4: O governador tem a missão de administrar, digamos assim, o distrito. Então, o nosso foco agora no primeiro semestre é realmente conhecer os clubes, ver as dificuldades, ver os problemas que possam ter e tentar solucionar todos esses problemas, e em conjunto vai administrando toda a sequência de ações que o Rotary faz durante o ano.
1: Perfeito. É a importância, presidente, da presença aqui do governador para o município de Nova Bassano.
2: Com certeza é muito importante para o município aqui, para ele conhecer os nossos projetos, para dar ênfase aos nossos projetos, né? Ajudar e também conhecer a equipe nossa, né? Do nosso clube, e ficar, interagir junto com o nosso.
1: O trabalho hoje do Rotary aqui no, na cidade, sem dúvida alguma, sempre está com campanhas solidárias, porque esse é o intuito do Rotary como entidade, né? Em todos os países que habitua. Qual a principal missão hoje do Rotary em Nova Bassano? Os desafios vocês observam na cidade? Quais são as campanhas que está ocorrendo nesse momento?
2: Bom, a missão do Rotary já diz no nome dela, né? Fazer o bem não importa quem. É, dar de si sem pensar a si. Então, hoje nós temos aqui, dentre tantas campanhas que a gente faz, tantas ações, nós temos o pedágio solidário, que a gente, o pedágio do carinho, né? Nós temos o Natal solidário, que a gente prepara assim, para visitar as crianças mais carentes no município, e outras campanhas também que a gente tem. Nós temos a galetada, que vai acontecer agora dia 24 de outubro. Dia 24 de outubro nós temos a galetada solidária.
1: É a sétima galetada.
2: É a sétima galetada que nós vamos realizar lá no Parque de Eventos do município. Então vai ser num sábado, ao meio-dia. A partir das 11 horas o pessoal compra os ingressos, vai lá, retira e leva para casa.
1: Até, Marisa, eu estava comentando fora do ar com vocês, né? A época das enchentes ali, se teve uma instituição, uma entidade que trabalhou dia e noite, foi o Rotary. O Lions também é uma outra entidade que está sempre contribuindo, mas o intuito é esse, é olhar para as pessoas e sempre estar estendendo a mão.
3: E poxa, nós estávamos falando que há 47 anos Nova Bassano foi contemplado com esse clube tão engajado e tão solidário com as causas, inclusive as climáticas que estão acontecendo. A gente se envolveu muito por

0: que nós fomos contemplados com o Badin, né? Que foi o nosso parceiro, e a gente visitava as famílias, e a gente via a necessidade, e a gente ia fazer a entrega, ia socorrer, sempre prestando conta, né? Das despesas, e com essa ajuda, a vaquinha, que foi uma das maiores, eu acredito, solidárias que foram feitas. A gente também foi em outras cidades, que eu tive a oportunidade de ir com os companheiros, o presidente ainda não fazia parte, a gente foi para Mussum, para Arroio do Meio, Roca Salles, a gente fez assim um trabalho emocionante, até fico arrepiada de ver o que a gente viu e o quanto fomos importante nesse papel de ser rotariano. Isso só a gente tem essa oportunidade de vivenciar, porque nós estamos uma entidade que tem um olhar humilde e tem empatia com o próximo.
1: Ou seja, o Rotary, ele, entre aspas, pertence a Nova Bassano, mas se expandiu, né? Não interessa agora qual
0: exatamente
1: município que está precisando, nós, entre aspas,
0: estamos
1: nós
0: juntos.
1: Vamos ajudar.
0: A gente ajudou também o município de Eldorado, que a gente também não conseguiu acompanhar, mas enviamos donativos, porque teve uma família daqui que tinha parentesco lá, e a gente ajudou também Eldorado, que foi muito prejudicado na campanha, e a gente ajudou e se sentiu bem, coração aquecido por estar resolvendo e ajudando, dando a mão a quem mais precisa. E Nova Bassano foi privilegiado com isso, ficamos gratos por ter tido essa oportunidade que o Badin nos deu.
1: Governador,
0: e agora
1: sem
0: nós
1: dúvida,
0: temos, eu só vou concluir isso, essa sim. parte, que nós temos, inclusive neste dia 17, nós temos a segunda arrecadação dos resíduos eletrônicos, que é uma campanha que o Rotary Clube de Nova Bassano vem fazendo desde 2014, em dois momentos. No primeiro semestre, normalmente é no mês de abril, no segundo semestre é no mês de outubro, com parceria com a Prefeitura Municipal, que faz esse chamamento também, e nos cede a garagem, onde a gente pode recolher esse material. E a Bárbara, que é do Departamento do Meio Ambiente, faz esse contato com a empresa que faz esse recolhimento. Então, a gente conclama aqui hoje, tendo essa oportunidade que a Rádio Vox nos dá, de fazer um chamamento à comunidade, de ver, dar uma vasculhada nas suas casas e fazer a entrega correta no dia 17, das 8 ao meio-dia, na garagem da Prefeitura Municipal.
1: Até nós vamos ter um detalhamento mais aprofundado na próxima quinta-feira, que tem entrevista aqui com...
0: Exatamente.
1: Aliás, é com o presidente, né? O Omar Pelli também com a Bárbara, então vamos falar um pouquinho mais sobre essa questão dos resíduos eletrônicos.
0: Eu quero continuar. Posso?
1: Sim.
0: Nós temos o banco ortopédico, né? Não podemos deixar o governador sem saber que a gente tem esse projeto, que é bacana, que a gente também presta serviço à comunidade com o nosso material ortopédico. Então, assim, a gente... inclusive, a galetada que a gente faz, a gente fez em outras vezes a feijoada, a gente adquire esse material, cadeira de banho, cadeiras de rodas, muletas, botas ortopédicas, tipóias, temos vários materiais. E normalmente esses materiais estão sendo todos ocupados. Inclusive, ontem uma pessoa me chamou que precisava uma bota que fraturou o pé. Então, os responsáveis pelo banco ortopédico é o companheiro Ari, a companheira Nelsa, e quando precisarem alguma coisa também a Nildete tem essa disponibilidade. A gente empresta sem custo nenhum, governador, e também a gente faz um chamamento. As pessoas que estão utilizando esse material, que já a pessoa se liberou que não está mais precisando, que devolvam, porque tem um outro que precisa. Então, é bem importante também esse trabalho com o banco ortopédico que a gente faz.
1: O próximo passo do Rotary aqui na cidade seria ter uma sede própria, presidente?
2: O sonho é ter uma sede própria.
0: Muito bem.
2: Então, nós estamos engajados nesse programa, nesse projeto aí, e acredito que vai ser concretizado.
1: Já está em andamento o projeto?
2: O projeto está em andamento, ainda não está concluído, mas vai dar certo.
1: Até ia comentar com o governador, né, que parte de saúde, educação, esses acontecimentos mais profundos, a gente depende do governo municipal, governo estadual, governo federal, os parlamentares, né, o próprio Senado, mas parece que as entidades...

0: assim, ó, para ter uma ideia, ali nas enchentes, a credibilidade que as entidades têm foram fantásticas. Recebemos, olha, centenas de carretas de mantimentos, de agasalhos. Garibaldi, que é a cidade que a gente tem a base lá, também foi um ponto de apoio enorme. E o Rotary mesmo, internacional, destinou $250 mil, sem custo nenhum, para a região de Lajeado, que foi a mais afetada. Lajeado, Arroio do Meio, Mussum, Roca Salles, toda essa estrela, essas cidades foram contempladas com isso. E o trabalho que o Rotary fez nessas cidades é magnífico, sabe? Foi cadastrado toda a população. O Rotary teve que fazer todo o cadastro do zero para, ó, entregamos aqui um botijão de gás, tá faltando fogão, no outro dia entregava o fogão. E assim, olha, o Badim, todas essas pessoas que se engajaram, a gente só pode agradecer realmente. E no montante, a saúde, perdão, minha voz aqui, mas a gente tem, desde 2018-19, mais de 12 milhões de reais empregados em equipamentos. Por exemplo, Soledade tem um raio-x magnífico, Hospital São Vicente de Passo Fundo, que quer queira ou quer não, a gente depende algumas vezes dele. Então lá foi investido mais de 1 milhão do Rotary. Então muitas vezes esse trabalho aqui da galetada, tudo, os rotarianos de todo mundo, de todos os distritos, todos os clubes têm que fazer uma contribuição por distrito. E depois ele vem em troca. Nova Prata está tentando comprar algum equipamento, então é um projeto do Rotary que tem que estar todo ele casado, e conseguimos verbas internacionais também. E assim, ó, Bento Gonçalves tem um banco de leite materno, é fantástico. Caxias tem outro banco de leite materno. Olha, realmente é um orgulho poder falar de uma instituição assim. E a nossa maior luta é contra a poliomielite. Desde 1985, naquela época, 1000 crianças contraíam essa doença, essa enfermidade, né? A paralisia infantil. E, por incrível que pareça, o mesmo número, em torno de 1000 crianças no mundo também faleciam devido a essa. Então o Rotary fez uma campanha mundial para erradicar. Então estamos vacinando e olha, o Brasil está livre da poliomielite. Porém, existem dois países no mundo que têm focos, que é o Paquistão e o Afeganistão. Imagina que nos últimos 5 anos, nesses dois países, mais de 100 vacinadores do Rotary perderam a vida para fazer essa, para fazer a vacinação. Esse dado, assim, que eu obtive essa informação ou não há muito tempo, assim, me deixou muito triste. E a gente não vai desanimar. A gente está batalhando para isso. E o Rotary, junto com outras entidades, Unicef também, todas elas juntas, nós já investimos $9 bilhões. Se fôssemos fazer 10 bilhões, 10 vezes 5, dá $50 bilhões de reais. É muito dinheiro. É muito dinheiro. E estima-se que se a gente conseguisse também erradicar, é o mesmo valor que o mundo todo iria economizar. E economizando e acontecendo isso aí, o Rotary sente-se livre para engajar outra campanha. Por exemplo, tem inúmeras doenças aí que a gente pode encampar. O sarampo mesmo que está voltando, a gente pode encampar. Aquela que a gente também fazia o teste.
1: Influenza também, a gripe,
0: influenza,
1: né?
0: Também. Hepatite. Hepatite é uma doença silenciosa. Antes da pandemia, a gente fez um teste lá em Garibaldi, e que todos os clubes deviam fazer, né?
1: Alguns, acho que a esclerose múltipla também é um assunto, então, importante, né?
0: Veja bem, a gente pode continuar e ajudar o mundo a melhorar de vida para todas as pessoas, sem olhar a quem. Sem olhar, imagina, hoje não se vê mais ninguém com paralisia, graças,
2: inclusive,
0: a Deus.
2: Nesse 24, né? É o dia D.
0: Dia D. Tem que valorizar a prefeitura que faz as campanhas, tem a vacina nos postos. Mas nós, como rotarianos, vamos fazer uma campanha

0: convido o clube aqui que venha na rádio fazer no dia, na semana, outra semana que vem aqui.
1: Sem dúvidas.
0: E fortalecemos isso aí. Porque assim, ó, hoje o mundo, digamos, não tem fronteiras. Se um cidadão que tiver contaminado daquele país viajava, vamos supor, para Londres, e um cidadão de Garibaldi ou Nova Bassano estiver lá, cruzou com ele, por um acaso a saliva entrou na boca, feito, vem para cá. Se a população não tiver vacinada, se a pessoa não tiver vacinada, tá feito estrago.
2: É a erradicação.
0: A erradicação fica comprometida.
1: A própria pandemia foi algo parecido.
0: Exatamente.
1: Né? Algo assim.
0: Exatamente.
1: Marise, você comentava até fora do ar, né, que os rotarianos, eles pagam para fazer parte e não são remunerados. Então isso é um assunto que a gente valoriza mais ainda, quem faz parte do Rotary.
2: É, inclusive hoje com a presença do casal governador.
1: E aliás, tem mais duas pessoas que entram hoje.
2: Nós vamos ter posses de duas pessoas, um casal rotariano. E eles já sabem que além de trabalhar muito, eles vão pagar agora, né? A gente brincou. Não é só trabalho voluntário, a gente mexe no bolso. E é uma alegria, é maravilhoso. A gente contribui sim. Porque nós temos uma fundação rotária para ser mantida.
0: Exatamente.
2: A gente paga uma per capita para o distrito e pagamos uma per capita para o Rotary Internacional.
0: Exatamente.
2: Né? É que o governador deve saber mais dados aí da importância de nós ter mais rotarianos para valorizar essas duas entidades, o distrito e o Rotary Internacional. Que ele acabou de falar que nós... né, alavancamos essas campanhas das vacinas e dos cuidados com os seres humanos. O propósito sempre é proporcionar o bem às pessoas que necessitam. E neste sábado, eu acredito que as famílias de Nova Bassano, com as crianças na faixa etária que devem ser vacinadas, que procurem o posto, com certeza será um dia de glória para essa criança. É cuidar. Quem ama, cuida. E
0: perfeito.
2: É os pais. A responsabilidade neste sábado 24 é da família. E as escolas, aí enquanto eu estava na direção de escolas aqui em Nova Bassano, a gente cobrava isso da família. Para fazer a matrícula, principalmente na educação infantil, governador, primeiro o carro-chefe da matrícula era a carteira de vacinação.
1: Eu lembro mesmo.
2: E a gente então faz esse trabalho num todo, município, parceria, Rotary, junto nessa campanha. Então, 24, não esqueçam, pegue sua família, vá passear com seu filho e vá vacinar para livrar desse mal que é tão agressivo na humanidade. Né?
1: Eu até lembro que as escolas exigiam dos alunos, principalmente dos primeiros anos na
2: educação infantil,
1: na educação infantil, né? Precisava da vacinação com a caderneta completa.
0: Isso é importante, e essa vacina é consagrada. Então, se houver alguma dúvida com as últimas vacinas, que houve alguma política aí, alguma polêmica, perdão, não política, essa vacina da poliomielite é consagrada, pessoal. Eu já tenho 63 anos, né? E fui vacinado. E tô aí, tô bem, tô perfeito aí. Tem outras pessoas até de mais idade também foram receber a vacina. Então aí, bem tranquila. Então, não tenho medo da vacina da polio. Não precisa ter medo. Ela é garantida.
1: São 30 rotarianos aqui na cidade, presidente?
3: Isso, 30 rotarianos da cidade.
1: E se não me engano, durante a entrevista, a Marise comentou que você faz parte dos últimos anos, não fazia parte antes.
3: Não fazia parte.
2: Ele é fresquinho.
3: Eu sou fresquinho.
1: Já entrou como presidente.
3: Daí já entrei como presidente, isso aí. É muito satisfatório, viu, de ter tido essa oportunidade.
1: Como que foi essa entrada no Rotary? Até para as pessoas que estão nos ouvindo, como as pessoas podem entrar para o Rotary?
3: Na realidade, você é convidado, né? Você é colocado o nome no grupo. Se for aprovado, você é convidado a participar do Rotary.
1: E tem já pessoas, vocês estão observando casais para convidar?
3: Com certeza, estamos observando novos casais.
1: Hoje são 30 aqui na cidade.
3: Isso,
1: 30. E no distrito?
3: 30 a partir da manhã.
1: 30 a partir da manhã. No distrito, governador?
0: São 2 mil rotarianos. São 300 interactianos, mais 300 rotaractianos, que é a juventude.
1: O que seria interactianos?
0: Interactianos são de...

0: de 5 a 12 anos.
1: Ah, tem as crianças também que fazem parte.
0: Isso, tem os Rotakit, que são os menorzinhos ainda. E tem os Rotaractianos, agora eles são dos 12 até... Pode seguir a vida toda como Rotaractiano. E ainda tem as casas da amizade. Então, na verdade, somos mais de 3 mil integrantes aí que trabalham todos para o bem da comunidade.
1: Perfeito. Como é que está a experiência visitando aqui o município de Nova Bassano?
0: É, agora a gente começou há pouco tempo, mas assim, ó, já disse, né, que foi uma recepção calorosa lá no Marco Rotário, lá no trevo da cidade. Já fomos aqui na igreja.
2: No santuário.
1: Já conhecia a cidade antes ou a primeira vez?
0: Só de passagem, realmente.
1: Só de passagem. Então agora é a primeira vez que está conhecendo.
0: Vez. Isso.
1: Perfeito, então. Agradeço pela conversa. Tem mais um assunto, Marise? Fica à vontade.
2: Se você me liberar, eu fico aqui até meio-dia.
1: Olha que temos,
2: tá,
1: hoje temos
2: na verdade,
1: horário eleitoral hoje, viu, Marise? Então...
2: Ah, tá bem rapidinho. Então, eu acho que é importante a comunidade bassanense saber também que o Rotary tem os programas de intercâmbios internacionais. E nós temos o privilégio de ter novamente uma filha de rotarianos que fará um intercâmbio na França.
1: Pode divulgar o nome?
2: Sim, é a Ariane Basso. Ela é filha dos companheiros Ari e Nelson. Mas nós somos privilegiados no nosso clube. Nós já tivemos o Alceu, que foi intercambista, que é nosso rotariano, vice-presidente do presidente Omar. Nós tivemos o Miguel, nós tivemos a Maria Antonieta, nós tivemos a Débora Tumeleiro, nós tivemos o Carlos, nós já tivemos seis. Será a sétima pessoa selecionada para o intercâmbio. E é uma alegria para o nosso clube.
1: Intercâmbio em qual país?
2: Na França.
1: Na França? Perfeito, então agradeço pela conversa. Governador, seja sempre bem-vindo aqui na cidade. Sempre Nova Bassano vai estar de portas abertas para receber o senhor.
0: Muito obrigado, Gabriel, os ouvintes, assim, muito obrigado pela recepção e vamos fazer história no Rotary. Muito obrigado.
1: Marise, obrigado pela conversa, seja sempre bem-vinda também aqui na Rádio Vox.
2: Obrigado pela oportunidade, Rádio Vox, e dizer que o Darlan, também, que é sócio dessa rádio, Sim. é nosso companheiro, mas mora em Veranópolis, então agradecer a oportunidade. E já de antemão, acho que a comunidade bassanense, né, agradece a visita do nosso governador, o casal governador.
1: Perfeito. Presidente, também seja sempre bem-vindo aqui na Rádio Vox. Obrigado.
3: Ok, muito obrigado, Gabriel. Obrigado pela oportunidade.
1: Como que funciona agora a logística do governador? Ele conhece outros pontos aqui da cidade?
3: Sim, nós vamos fazer uma visita na prefeitura, lá falar com o prefeito, bater um papo com o prefeito. Depois nós temos mais outras visitas ali na cidade, sim.
1: Perfeito, então mais uma vez, obrigado pela conversa.
0: Obrigado.
1: Falamos então com os integrantes do Rotary, o governador do distrito, o Sidney Olivotto, também com a Marise Bassani, que faz parte do Rotary, e o presidente, o Omar Pelli, aqui na presença da Rádio Vox. A visita do governador do Rotary Clube aqui na cidade de Nova Bassano. Lembrando que a nossa entrevista também fica disponível para você acompanhar no Facebook e no Instagram da Rádio Vox.
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0: Segundo rumores da imprensa norte-americana, a Tesla aumentou a produção dos robôs Optimus nos últimos meses. E o objetivo é produzir até 1000 unidades por semana até o final de 2026. Mas dizem que a empresa vem enfrentando dificuldades na fabricação desses autônomos. As primeiras unidades saíram da linha de montagem em maio. E a Tesla adiou algumas funcionalidades que estavam previstas para a versão V3 do Optimus. As mãos robóticas sensíveis ao toque só estarão disponíveis num futuro modelo do Optimus, que será lançado em 2027.
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7: Bom dia. O programa da Paróquia Sagrado Coração de Jesus de Nova Bassano está a cargo hoje do Movimento Renovação Carismática Católica Jesus de Nazaré. O Evangelho de hoje está em Lucas, capítulo 11, versículo de 37 a 41. Naquele tempo, enquanto Jesus falava, um fariseu convidou para jantar com ele. Jesus entrou e pôs-se à mesa. O fariseu ficou admirado ao ver que Jesus não tivesse lavado as mãos antes da refeição. O Senhor disse ao fariseu: "Vós, fariseus, limpais o corpo e o prato por fora, mas vosso interior está cheio de roubos e maldades insensatos. Aquele que fez o exterior não fez também o interior? Antes dai esmola

0: do que vós possuis, e tudo ficará puro para vós. Palavra do Senhor. Graças a Deus. A liberdade é um tesouro que só é verdadeiramente apreciado quando o perdemos. Para muitos de nós, habituados a viver em liberdade, muitas vezes parece mais um direito adquirido do que um dom e uma herança a ser preservada. Quantos desentendimentos em torno do tema da liberdade e quantas visões diferentes se confrontaram ao longo dos séculos. No caso dos Gálatas, o apóstolo não podia suportar que esses cristãos, depois de terem conhecido e aceitado a verdade de Cristo, se deixassem atrair por propostas enganosas, passando de liberdade à escravidão, da presença libertadora de Jesus à escravidão do pecado, do legalismo, etc. Ainda hoje, o legalismo é um nosso problema, o problema de muitos cristãos que se refugiam ao legalismo, na casuística, portanto. Paulo convida os cristãos a permanecerem firmes na liberdade que receberam através do batismo, sem se deixarem colocar de novo sob o jugo da escravidão. Ele é juntamente ciumento da liberdade. A pregação que impede a liberdade em Cristo nunca seria evangélica. Poderia ser pelagiana ou jansenista ou algo do gênero, mas não seria evangélica. Nunca se pode forçar em nome de Jesus. Não se pode fazer de ninguém um escravo em nome de Jesus, que nos liberta. A liberdade é um dom que nos é dado no batismo. Amém.
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2: Nota de falecimento e convite para enterro. Memorial Bassanense, juntamente com a esposa Lourdes Foquesato Sestonaro, filhos Geomar e Itamar, noras Patrícia e Érica, irmãos Lucídio em memória, Sibila, Laudino, Cleci em memória e demais familiares, comunicam o falecimento de Angelim Sestonaro, de 70 anos. O corpo está sendo velado na comunidade Santa Terezinha. A celebração de despedida será hoje às 14h30, logo após seu sepultamento no cemitério da comunidade Santa Terezinha. Noticiamos o falecimento e convite para enterro de Angelim Sestonaro.
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8: Olá a todos que nos acompanham aqui na Rádio Vox FM. Programa o seu dia comigo, meteorologista Kátia Braga. À tarde 24, à noite 16 graus. Nessa madrugada vai ter cerração. Madrugada até início da manhã tem possibilidade de cerração. A quarta-feira começa com 15 graus. Tem chuva também à tarde. Pela manhã céu encoberto. À tarde chuva, mas também chuva fraca, garoa e vai até à noite.

0: Tanto nessa terça como na quarta, o vento é calmo. Quinta tem chuva todo dia e a sexta também. Te desejo excelente e abençoado dia. Saudações meteorológicas. Amanhã estarei de...
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3: Boa tarde aos ouvintes da Rádio Vox e um especial boa tarde a todos os nossos associados, associadas, jovens do nosso sindicato e pessoas que estão nos vendo nesse momento. Hoje, mais um dia nublado, um dia com bastante umidade, depois de bastante chuva, temporais em vários lugares do nosso estado, e isso preocupa muito

0: nosso agricultor, porque os custos estão altos e em muitas lavouras a germinação da semente de milho não foi das melhores, além dos estragos por causa do excesso de chuva. Então preocupa, porque nós precisamos plantar para poder produzir, o tempo vai passando e daqui a pouco já começa o plantio da soja e ainda não se tem boas previsões ainda que nos próximos meses, que falam que o El Niño ainda tem muita força. Então preocupa nós agricultores, esperamos que o tempo normalize. Queria colocar que o Sindicato dos Trabalhadores Rurais e a Regional de Serra, então, tem prêmios em dinheiro para quem paga a sua mensalidade em dia. Então quem já pagou a sua mensalidade está concorrendo aos prêmios da Regional de Serra e também os prêmios do nosso sindicato. Os prêmios da Regional Serra serão sorteados na reunião de final de ano, no mês de dezembro, e os prêmios do nosso sindicato serão sorteados na Assembleia de Prestação de Contas do ano 2027. Então, quem não pagou ainda tem um bom tempo ainda para pagar a sua mensalidade, estar concorrendo e estar em dia com o sindicato. E também queria colocar para os jovens que querem estudar na Escola Família Agrícola da Serra Gaúcha, as inscrições elas estão abertas até o mês de novembro, né? Então quem tiver interesse de estudar na Escola Família Agrícola, onde que é o aluno ou aluna se forma em técnico em agropecuária, e é uma semana na escola e uma semana em casa com a família, trocando experiências com a família e com os vizinhos, né? É a Escola da Pedagogia da Alternância. Então, quem tiver algum interesse em participar e estudar nessa Escola Família Agrícola, procure o nosso sindicato para maiores informações. E também tem a Escola Estadual Técnico Agrícola em Guaporé, onde as pré-matrículas é do dia 2 de outubro até 6 de novembro. Também que é o curso em técnico agropecuário integrado ao ensino médio, né? Então aqui é a escola agrícola aqui no município vizinho com o nosso, Guaporé. Então também é muito importante para nós, os filhos de agricultores que querem continuar trabalhando na propriedade, fazendo a sucessão da propriedade, que se faz muito importante. Então que procure o sindicato para maiores informações, tanto para estudar na escola agrícola de Guaporé e também na escola Família Agrícola da EFACERA lá em Caxias do Sul, né? Então são duas oportunidades que é onde o nosso agricultor, filho ou filha tem a oportunidade de estudar, trocar experiências, aprender novas alternativas e colocar em prática na propriedade para que a propriedade seja rentável e que possa dar lucros no dia a dia do seu trabalho e na produção de alimentos, que ela se faz muito importante para todos nós. Então, qualquer informações, procure o sindicato, que aí nós conversaremos melhor sobre o assunto, tanto da EFACERA, Família Agrícola de Caxias do Sul, e também da Escola Agrícola de Guaporé. Finalizando esse programa, desejo uma semana abençoada a todos, agradeço a todos que nos ouvem, tentando uma boa semana, uma boa tarde.
1: Boa tarde, ouvintes! Hoje gostaríamos de comentar sobre algumas recomendações para evitar e combater infestações de lesmas durante o período do fenômeno El Niño, caracterizado pelo aumento significativo das chuvas e de umidade constante. A estratégia principal deve focar no manejo rigoroso do ambiente para eliminar abrigos úmidos, combinando com barreiras físicas e armadilhas atrativas. Como as lesmas possuem corpos gelatinosos sensíveis à desidratação, o clima chuvoso cria um cenário perfeito para que elas se locomovam, se reproduzam e ataquem casas, hortas e jardins com agressividade. A primeira providência é recolher folhas caídas, restos vegetais e entulhos acumulados rente ao solo, como tábuas, telhas soltas, pedras ou vasos apoiados diretamente na terra, que servem de abrigo para as pragas. Também mudar o horário da rega, realizar a irrigação no início da manhã, isso permite que a camada superficial da terra seque ao longo

0: com cerveja. O odor do fermento atrai as lesmas que caem no recipiente e se afogam. Para grandes infestações, podemos utilizar iscas granuladas à base de fosfato de ferro. Elas são altamente eficazes, seguras e oferecem menor risco aos animais domésticos. E antes de finalizar, uma atenção especial para os nossos agricultores enquadrados no Pronaf e que pretendem plantar milho neste mês de outubro. Conforme o zoneamento de risco climático, quem plantar milho neste mês terá um desconto de 10% na indenização, caso ocorra acionamento do seguro. Já para os plantios que serão realizados a partir do início de novembro, voltam às condições normais, portanto, sem esse desconto que acabamos de falar. Para mais informações, estamos à disposição. E tenham todos um ótimo dia.
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2: 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O mercado físico do boi gordo registrou uma semana de preços em alta, com reajustes disseminados pelas principais regiões produtoras. Os analistas destacam que a oferta restrita de animais e o posicionamento desconfortável das escalas de abate por parte dos frigoríficos, concentradas entre 5 e 7 dias, continuam dificultando a composição da programação. Os especialistas também apontam que frigoríficos de diferentes portes permanecem ativos nas compras e elevam gradualmente suas indicações. No mercado atacadista, a boa reposição observada na semana, marcada pela entrada dos salários na economia, ofereceu sustentação às cotações. Os mercados de grãos, eles sofrem pressão, especialmente milho e trigo, enquanto a soja encontra apoio na demanda, apesar das perspectivas de oferta elevada. As projeções para a produção e os estoques americanos, orientadas pelas tendências, acabam apontando então esse quadro no mercado. O trigo acompanhou as perdas do milho nos Estados Unidos, os estoques finais foram revisados. Também o milho, a estimativa da safra norte-americana avançou 6 milhões de toneladas após uma produtividade prevista ter uma elevação. Os estoques mundiais projetados também chegaram a níveis mais elevados. No Brasil, a melhora da umidade favorece o plantio, que alcança 20% da área prevista. A China reduziu sua estimativa da safra, então isso também acaba impactando os preços. Cotações para hoje: soja 144 e o milho 66.
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6: 10 para 1.
7: Segura, peão.

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3: Lenda da NBA, LeBron James, estreou pelo 76ers com derrota. Ele marcou 10 pontos em seu primeiro jogo de pré-temporada pela equipe, que perdeu para o Brooklyn Nets, 114 a 108. No jogo da última quinta, James entrou em quadra ao lado de Jaylen Brown, outro reforço do Philadelphia. Lembrando que o contrato de James é válido por 2 temporadas.
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5: 1 e 3.
6: Olha ela.

0: Valeu, amanhã. Delícia, cara, tem que respeitar.
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3: Faça uma mistura de 2 colheres de chá verde com 2 colheres de açúcar mascavo e 1 colher de creme de leite. Aplicar sobre a pele do rosto em movimentos circulares. Isso ajuda a manter a elasticidade da pele por causa do colágeno e evita o aparecimento de rugas. O farelo de trigo é muito rico em fibras, possuindo 12 gramas de fibras por cada 100 gramas do alimento. E tem poucas calorias, podendo ser utilizado para combater a prisão de ventre, ajudar no controle da glicemia e aumentar a saciedade.
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2: Entrou em cartaz nos cinemas brasileiros a comédia Se Eu Fosse Você 3, marcando o retorno de Glória Pires e Tony Ramos aos seus respectivos papéis dos dois primeiros filmes. Lembrando que houve um hiato de 15 anos entre o segundo e o terceiro filme. Nesse novo longa, acompanharemos Cláudio e Helena duas décadas após a última troca de corpos. Agora eles vivem uma nova fase da vida ao lado da filha Bia, já adulta e casada.
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5: 26 para as duas.

0: 20 para as duas.
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3: Alô, Goianápolis, terra do tomate, Rio Verde, já tá aí.
4: Tá todo mundo aí, Goiás.

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1: Diego, muita gente acha que ter sorte na vida é ganhar dinheiro, é ter carro do ano. Não é nada disso, é isso aqui, ó.

0: tudo sou eu.
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2: Beber bastante água é um hábito que todo mundo sabe que precisa adquirir. Mas você sabe quais são os principais efeitos da água nos seus músculos? O primeiro deles é que a sua performance no exercício físico ficará melhor. Os músculos precisam de um bom equilíbrio de eletrólitos, como potássio e magnésio, para funcionar corretamente. Sem hidratação adequada, os eletrólitos podem não ser trocados facilmente e os músculos podem perder a gordura e ficar propensos a cãibras. Além disso, assim como os outros músculos, o coração também precisa de água para funcionar corretamente. Se você não estiver bebendo água suficiente, a frequência cardíaca aumenta e a pressão arterial diminui. Manter o coração saudável é um dos benefícios mais importantes da água potável. A falta de hidratação exige maior esforço do músculo cardíaco para bombear sangue. Portanto, vá buscar sua garrafa de água e seus músculos agradecerão.
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3: Uma boa tarde para você ligado com a gente aqui na programação da Vox nessa terça-feira, 13 de outubro. Bom contar com a sua companhia, Ruizeto com vocês. Já vou trazendo alguns fatos que marcaram o dia de hoje na história. No ano de 1884, era determinado o meridiano de Greenwich como ponto de referência para a determinação dos fusos horários. No ano de 1982, começava a formação do reservatório da usina hidrelétrica de Itaipu, extinguindo as sete quedas. No ano de 1996, Damon Hill se torna campeão mundial de Fórmula 1. No ano de 2006, Ban Ki-moon é escolhido como novo secretário-geral da Organização das Nações Unidas, sucedendo Kofi Annan. Em 2010, o resgate de 33 mineiros soterrados na mina de San José, no Chile, acontecia. No ano de 2016, as Maldivas anunciam sua decisão de se retirar da Comunidade das Nações. Em 2018, o furacão Leslie chega a Portugal como um ciclone extratropical com ventos de 110 km por hora, causando 15 mortes. Esses alguns fatos, então, que marcaram o dia de hoje na história. Também atualizando algumas informações nessa tarde para você, ó, crítico da PEC do fim da escala 6x1, Flávio Bolsonaro passa a declarar voto a favor da proposta, abre aspas, vontade da maioria do povo. O governo federal propõe que cada microempreendedor individual receba 5 mil para o negócio próprio. Número 2 do Vaticano diz está preocupado com cirurgia do Papa Leão. Aos 96 anos, ex-presidente José Sarney posta no Instagram sobre recuperação após cirurgia. O presidente do Tribunal Superior Eleitoral derruba a decisão de corregedor e suspende o canal Exército do Lula. Algumas informações para você aqui ligado com a gente na programação.
4: 2 e 6.

0: 2:13.
1: Bom demais ter a sua companhia, você ligado com a gente aqui na programação da Vox FM. E vamos trazendo mais algumas informações aqui para nossa audiência. E mora aos 60 anos o cantor Netinho, um dos principais nomes do Axé Music. Ele faleceu nesta terça-feira, aos 60 anos, em decorrência de um câncer no sistema linfático. Ele estava hospitalizado em Salvador. O artista enfrentava a doença há mais de um ano. Seu maior sucesso, o hit Mila, se tornou um dos símbolos do Axé Music nos anos 1990. Netinho nasceu em Santo Antônio de Jesus, no Recôncavo Baiano, em 12 de julho de 66. Aos 10 anos, se mudou com a família para a capital baiana. Na cidade, entrou em contato com a música e começou cedo sua carreira. Aos 14 anos, ganhou de presente da sua mãe o primeiro violão. Aos 16, ingressou no curso de Engenharia Civil na Universidade Católica de Salvador. Naquela época, conciliava os estudos com pequenos shows em escolas até que começou a tocar profissionalmente em bares, com o repertório de MPB e Bossa Nova. Em 1988, Netinho estreou como cantor da banda Beijo no Carnaval de Salvador. E no mesmo ano, estourou em todo o país com o sucesso Beijo na Boca. Em seguida, emplacou outros hits como Estrela Primeira, Baracos e A Vida é Festa. O maior dos sucessos na voz do músico foi Mila, canção lançada em 1996, 3 anos após ele começar a carreira solo. O cantor se tornou ídolo nacional e ajudou a difundir o Axé Music pelo mundo, com apresentações em países como Itália e Chile. Em 2013, o músico sofreu 3 AVCs, acidentes vasculares cerebrais, que causaram, entre outros problemas, perda da voz. Por isso, o artista ficou 4 anos sem se apresentar no Carnaval de Salvador. Como empresário, abriu um grande estúdio de gravações e mixagens no Rio de Janeiro, por onde passaram nomes como Maria Bethânia, Milton Nascimento, Gilberto Gil, Laura Pausini e Lenny Kravitz. Também criou um selo para lançar novos artistas baianos. E aí, então, vamos relembrar o sucesso aí do Netinho de 1996.

0: Vamos nessa, galera!
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1: 2:26. Fica o convite para você sempre acessar o nosso site e acompanhar também nas redes sociais as entrevistas feitas aqui na programação da Vox. Todo dia tem entrevista com o nosso colega Gabriel e também fica o nosso WhatsApp para você mandar a sua sugestão, pedir a sua música, o 996-90-9830. E um recado aqui para nossa audiência: dia 17 de outubro tem a campanha de recolhimento de eletrônicos. Você tem em casa equipamentos eletrônicos que não usa mais? Então aproveite para fazer o descarte correto e ajudar a preservar o meio ambiente.

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4: Ontem não tivemos as loterias da Caixa, vamos passar os resultados da loteria para todos. Quinto prêmio 8.697, 8.697. Quarto prêmio 1.340, 1.340. Terceiro prêmio 3.624, 3.624. Segundo prêmio 8.070, 8.070. Primeiro prêmio 7.261, 7.261.
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5: 2:42, também vamos atualizando a temperatura aqui em Nova Bassano, 18 graus nesta tarde de terça-feira. Falar um pouquinho do esporte, alguns jogos que você pode conferir nessa noite. Às 21h30, pela Copa Sul-Americana, teremos Boca Juniors contra o

0: Vasco da Gama. Pelo Brasileirão Série B, às 19h30 tem o Athletic contra o Londrina. Também o UEFA Champions League, começando já nessa tarde. Jogos em andamento, o Sabá contra o Slavia Praga, jogo em 0x0. Também jogando o Lens da França contra o Sporting, 1x0 para o Sporting. Destaque também para mais jogos nessa tarde, teremos a partir das 16 horas Arsenal e Lille, Internacional e Clube Brugge, Red Bull Leipzig contra o PSV Eindhoven, Atlético de Madrid e Manchester United, Viking contra o Bayern de Munique, Galatasaray e Barcelona, e também teremos Villarreal contra o Napoli. Aí há os jogos que acontecem no dia de hoje para você que quer acompanhar o esporte.
1: 16 para 3.
2: Essa é boa.

0: Aí o som da Simone Mendes, Amor no Escuro. Vou fazer um convite especial aqui para os pequenos. Hoje, na Farmácia Felicitar, você pode participar da festinha de Dia das Crianças. A partir das 2 horas, já iniciou, portanto, haverá atrações como pintura facial, máquina de algodão doce e muitas guloseimas para os pequenos. Então você criança, você adulto, leve a criança lá para se divertir, que a Farmácia Felicitar aguarda você.
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12: A FIFA anunciou que o Santos sofreu um transfer ban e não poderá fazer novas contratações. A entidade máxima do futebol mundial proibiu o clube brasileiro de registrar jogadores nas próximas 3 janelas de transferências. O Santos tem pagamentos atrasados referentes

0: As contratações de Adonis Frias e Alexis Duarte. Lembrando que a última janela de transferência se encerrou no dia 11 de setembro.
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2: 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E a gente traz mais informações aqui para você ligado com a gente na programação da Vox FM. Olha, tem um convite especial aí para a criançada que ainda dá tempo. Iniciou às 14 horas e vai até o final do dia aí na farmácia Felicitar. Fica o convite para você participar da festinha especial aí do Dia das Crianças, onde tem várias atrações como pintura facial, máquina de algodão doce e muitas guloseimas para as crianças. Você pode levar o seu filho lá ou a mesma criançada pode passar aí na farmácia Felicitar e aproveitar essa tarde.
3: 3 e 4.

0: 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De volta, você ligado com a gente aqui na programação da Vox. Temperatura aqui em Nova Bassano é de 18 graus nesta tarde de terça-feira. Manda um abração pra galera do Futibas, sempre ligado aqui na programação da Vox. Hoje é dia de se marcar as canelas, né, pessoal? E na expectativa daquele churras que o Ângelo vai preparar pra gente. A melhor parte do jogo, com certeza, é quando ele termina. Vamos com mais algumas informações aqui pra você. Sempre ligado na programação da Vox, só foi encontrado uma chave com um chaveiro da Paludo e também um santo, São Cristóvão deve ser. Foi encontrado aí próximo ao mercado bavaresco. Quem perdeu pode passar lá no local para a retirada. E lembrar mais uma vez a criançada que está acontecendo na farmácia Felicitar uma festinha em homenagem ao Dia das Crianças, que já passou, mas a festa é hoje, com atrações como pintura facial, máquina de algodão doce e muitas guloseimas para os pequenos. Você, papai e mamãe, leve seu filho até lá, e você, criança, que pode e deve ir até a farmácia e aproveitar esta super festinha preparada para você com todo o carinho para a criançada aqui de Nova Bassano.
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11: Terça-feira, dia 13, a Apple fará um evento para anunciar novos produtos para casa. Dizem que a empresa da maçã vai lançar um hub para controlar produtos. No convite para o evento está escrito: bem-vindos ao lar.
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12: 3:21.
13: Faz barulho aí!

0: E vamos fazer um convite especial aqui para a nossa audiência. A comunidade São José da Vila Bassanense. Então vamos lá, olha. A comunidade São José da Vila Bassanense convida para o jantar dançante em honra a Nossa Senhora Aparecida, que acontece neste sábado, 17 de outubro, a partir das 20 horas. Cardápio, churrasco de gado, frango, salsichão, massa com bacon, maionese, saladas, frutas e cuca. Após o jantar, animação com musical referência. Adultos, R$65. Crianças de 7 a 12 anos pagam apenas R$30. Fica aí o convite para você participar.
1: 3h25.
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2: E vamos lá, que é hora de serviços aqui na programação da Vox FM para você ligado com a gente. Você que está à procura de emprego, o Posto Buffon está precisando de frentista. Os interessados podem entregar currículo no local. O restaurante Zaus informa a quem está organizando a confraternização da primeira Eucaristia que ainda tem lugares para reserva. Contato pelo 2120-5211 e 99140-2428. A Emater informa que está aceitando pedidos de alevinos até o dia 28 de outubro pelo 3273-1510 e 99912-5980. Vem aí a sétima galetada solidária do Rotary, aqui de Nova Bassano. Acontece no dia 24 de outubro, com retirada no Centro Municipal de Eventos a partir das 11 horas. No cardápio, 10 pedaços de galeto deliciosos. E para acompanhar, você pode adquirir maionese e massa. É sabor e solidariedade em uma só ação. Participe da sétima galetada solidária do Rotary de Nova Bassano.

0: Juntos, fazemos o bem. Faça a sua reserva e participe dessa grande ação solidária. A Secretaria Municipal da Saúde convida todas as mulheres para o evento de encerramento das atividades do Outubro Rosa, dia 29 de outubro, no Clube SecB, a partir das 13 horas. Haverá atividade festiva com música e muita descontração para comemorar a vitória da luta contra o câncer. As mulheres do interior terão a disponibilidade do uso do transporte escolar público. 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A CDL de Nova Bassano convida as associadas para o evento Florescer em Ciclos. O equilíbrio entre o amor próprio, o tempo e o autocuidado consciente. Uma conexão transformadora do Outubro Rosa com Leonice Basso Trevisan, consultora de autoestima e liderança. Será dia 16 de outubro, sexta-feira, às 19h30, no restaurante da Mari. Após, será servido um coquetel. A realização CDL de Nova Bassano, com o apoio do Sicred, Cressol e Sicoob. Confirmações até o dia 15 de outubro pelo fone Whats 996381949. E no dia 17 de outubro tem a campanha de recolhimento de eletrônicos. Você tem em casa equipamentos eletrônicos que não usa mais? Então aproveite para fazer o descarte correto e ajudar a preservar o meio ambiente. O recolhimento será na garagem municipal, das 8 horas ao meio-dia. Podem ser entregues computadores, televisores, celulares, tablets, cabos, aparelhos e outros eletrônicos. Importante lembrar que não serão recolhidos lâmpadas, pilhas e toners. A campanha de recolhimento de eletrônicos é uma iniciativa do município de Nova Bassano em parceria com o Rotary. Descarte corretamente. Juntos, por um futuro mais limpo.
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3: Taylor Swift está comemorando o sucesso de seu novo single, Patient Zero, que estreou na parada Billboard Global 200 e também chegou ao primeiro lugar da Billboard Global, que exclui o mercado norte-americano. E o clipe, dirigido pela própria Taylor, é uma mega produção. Pra quem é fã, vale a pena conferir.
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6: 14 para as 4.

0: para as 4.
1: O Vox Esportes está no ar. A sexta rodada do Campeonato de Futsal em Nova Bassano, disputada na última sexta-feira, dia 9 de outubro, foi marcada por goleadas nas categorias feminino e veteranos. Na categoria feminino, o Lille Futebol Clube venceu o São Lourenço por 4-0. No outro confronto feminino, o Nova Bassano Futsal também conquistou uma vitória por 4-0, diante do CRCM Montauri. Pela categoria veteranos, o Red Bull venceu o Spartacus por 3-0. Também pela categoria veteranos, o Bayer da Academia Foco Fitness superou o Fanáticos Futebol Clube pelo placar de 5-1. Com esses resultados, a competição teve mais uma rodada de disputas, reunindo equipes de diferentes categorias e movimentando o calendário esportivo. Com as informações do esporte, Gabriel de Mello para a Rádio Vox.
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2: Feira, eu tô de volta com Info Music, informações do mundo da música, da minha casa pra sua, com Gui e Benuto. Chega às plataformas de áudio. A dupla Guilherme e Benuto apresentou um projeto que considera uma viagem pela memória afetiva da música brasileira, com espaço para novas histórias. O álbum com o título Da Minha Casa Pra Sua chega aos tocadores e gravado com a proposta de aproximar diferentes gerações do meio da música que fazem parte da memória do público. Esse projeto reúne grandes canções em novas interpretações e apresenta uma novidade: Flor e Água, faixa inédita que chega como um dos principais destaques do repertório. Eu já volto com o último bloco do Info Music pra hoje.
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5: 4 e 6.
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0: Vox Esportes está no ar. A bola rolou pela divisão de acesso do Campeonato Gaúcho, com partidas das quartas de finais, disputadas entre os dias 3 e 11 de outubro. O destaque ficou por conta da vitória do Veranópolis. O VEC diante do União Frederiquense, no estádio Antônio Davi Farina. Jogando em casa, no último domingo, dia 11, o Veranópolis venceu por 2-1. No primeiro confronto entre as equipes, disputado no dia 3 de outubro, o União Frederiquense havia levado a melhor, vencendo por 2-0, na Arena União Frederiquense. Com esse resultado, o União Frederiquense classificou as semifinais da competição. Já o Brasil de Pelotas conquistou uma vitória importante fora de casa. No sábado, dia 10, a equipe enfrentou o Esportivo no estádio Montanha dos Vinhedos e venceu por 2-0. No primeiro duelo entre as equipes, realizado no dia 3 de outubro, no estádio Bento Freitas, houve empate sem gols. Outro resultado da rodada foi a vitória do Passo Fundo sobre o Brasil de Farroupilha. Jogando no estádio Vermelhão da Serra, no sábado, dia 10, o Passo Fundo venceu por 2-0. A Apafute levou a melhor sobre o Santa Cruz nos dois confrontos. No primeiro jogo, disputado no dia 3 de outubro, no SESI, em Caxias do Sul, a Apafute venceu por 1-0. Na partida de volta, realizada no sábado, dia 10, no Estádio dos Plátanos, o Santa Cruz voltou a ser derrotado pelo mesmo placar, 1-0 para a Apafute. A divisão de acesso do Campeonato Gaúcho terá novos confrontos na segunda quinzena de outubro, com partidas envolvendo equipes que buscam avançar na competição. A Apafute enfrenta o Passo Fundo neste sábado, dia 17 de outubro. O confronto de volta está marcado para o sábado seguinte, dia 24, às 4 horas da tarde, no Estádio Vermelhão da Serra, em Passo Fundo. No outro confronto das semifinais, o União Frederiquense recebe o Brasil de Pelotas no domingo, dia 18 de outubro, às 4 horas da tarde, na Arena União Frederiquense. As equipes voltam a se enfrentar no sábado, dia 24, às 20 horas, no Estádio Bento Freitas. Os confrontos movimentam a sequência da divisão de acesso e prometem fortes emoções para os torcedores do futebol gaúcho. Com as informações do esporte, Gabriel de Mello para a Rádio Vox.
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3: A quebra-pedra contém extratos aquosos que mostraram efeito hipoglicemiante, sendo útil para manutenção da glicemia constante no sangue. Para preparar o chá, coloque uma colher de chá de folha.

0: de quebra-pedra em uma xícara de água fervente. Deixe repousar por 5 minutos. Coar e beber ainda morno. Pode-se tomar esse chá de 3 a 4 vezes por dia.
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5: Muito bem, nossa receitinha de hoje, frango a passarinho ao forno com batata. Ingredientes, 1 quilo de frango a passarinho, 3 batatas em cubos, 2 dentes de alho amassados, 2 colheres de sopa de azeite, 2 envelopes de Maggi, tempero e sabor Aves e 1 colher de chá de sal. Vou repetir os ingredientes, confere aí. 1 quilo de frango a passarinho, 3 batatas em cubos, 2 dentes de alho amassados, 2 colheres de sopa de azeite, 2 envelopes de Maggi, tempero e sabor Aves e 1 colher de chá de sal. Modo de preparo: em uma assadeira untada com óleo, misture o frango, as batatas, o alho, o óleo, o Maggi, tempero e sabor e o sal. Cubra com papel alumínio e leve ao forno médio 180 graus, pré-aquecido por cerca de 40 minutos. Retire o papel alumínio e cozinhe por mais 30 minutos ou até ficar dourado.

0: sirva em seguida. Frango a passarinho ao forno com batata. Até a próxima e bom apetite.
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5: Diego Souza, técnico do Joinville, teve seu registro de treinador cancelado pela CBF. O ex-jogador e agora técnico estaria envolvido no esquema de venda de diplomas falsos que tem Mancuso, ex-Flamengo, como personagem central. Os candidatos a técnicos pagaram até R$100 mil para adquirir licenças da Associação de Técnicos de Futebol da Argentina. Em sua defesa, Diego disse que não sabia que as licenças eram falsas. Ele recebeu essa documentação em 2023.
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1: O Vox Regional está no ar com notícias de Nova Bassano e região. Nova Bassano promove encontro do grupo de gestantes. A Secretaria Municipal da Saúde de Nova Bassano realiza nesta terça-feira, dia 13 de outubro, o segundo encontro do grupo de gestantes. A atividade acontece a partir das 19 horas, na Câmara Municipal de Vereadores. O tema será amamentação e manobras de primeiros socorros, com orientações importantes para os cuidados com o bebê. O encontro é aberto a gestantes e também aos familiares interessados em acompanhar esse período. Nova Prata realiza melhorias em ruas e estradas. A Secretaria Municipal de Obras e Saneamento de Nova Prata realizou na última semana serviços de recuperação do calçamento e operação tapa-buracos em diferentes pontos do município. Os trabalhos contemplaram a estrada Buarque de Macedo, a Avenida Presidente Vargas, a Rua João Bocholz, no bairro Industrial, e a Rua Doutor Tancredo de Almeida Neves, no bairro Basalto. Também foram realizados reparos nas comunidades de Gramado, Gramadinho, Travessão dos Bavaresco e Santo Isidoro. As ações buscam melhorar as condições de trafegabilidade e segurança nas vias urbanas e do interior. Nova Araçá lamenta a morte de Rodimar Carlos Frigo. O município de Nova Araçá manifesta pesar pelo falecimento de Rodimar Carlos Frigo, reconhecido por sua atuação junto ao Sicredi e pela colaboração com iniciativas comunitárias. Ao longo de sua trajetória, Rodimar participou e apoiou ações nas áreas do esporte, da educação e em outros setores importantes para o desenvolvimento local. A administração municipal manifestou condolências aos familiares, amigos e colegas de trabalho, destacando o legado de contribuição deixado por ele à comunidade. Paraí promove encontro alusivo ao Outubro Rosa. O município de Paraí promove, no dia 16 de outubro, o encontro em alusão à campanha Outubro Rosa, com a palestrante doutora Graciela Andrigueto. A atividade será realizada no Clube Gercan e tem como objetivo conscientizar a comunidade sobre a saúde da mulher. Durante o encontro, serão abordadas a importância da prevenção, dos exames periódicos e do diagnóstico precoce do câncer de mama. Após a palestra, também será realizado sorteio de brindes entre os participantes. A iniciativa reforça a importância dos cuidados preventivos e da atenção à saúde feminina. São algumas informações aqui no Vox Regional, com notícias de Nova Bassano e região. Gabriel de Mello, para a Rádio Vox.
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5: Tudo bem? Eu sou a Suzy Luz, tô chegando com super dicas por aqui, dicas e truques que facilitam o nosso dia a dia. Banho-maria é uma técnica culinária muito utilizada na confeitaria que consiste em aquecer alimentos de forma lenta e homogênea com calor indireto da água quente ou fervendo. A dica hoje é do site Receitas Band e vai te ensinar o banho-maria invertido, que consiste no método de esfriar a comida mais rapidamente. Coloque bastante gelo dentro de uma tigela larga. Em seguida, coloque o alimento a ser esfriado dentro de outro recipiente. Coloque o recipiente em cima da tigela com gelo. Mexa bem o alimento para acelerar o resfriamento. Lembre-se de não deixar o gelo entrar em contato com a comida. Daqui a pouco, mais uma edição do Super Dicas.
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0: 10 para as 6.
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3: Amigo 20, a vida é como uma flor plantada em um jardim, com sua beleza e delicadeza, com sua fragilidade e ternura. Nós andamos em meio a este jardim, onde além da nossa vida existem muitas outras. E quanto maior for o cuidado, mais preservaremos a vida daqueles que estão à nossa volta. Trate com amor aqueles que estão ao seu lado, respeitando suas opiniões, seu espaço, seu jeito de ser. Viva com harmonia, sabendo que quando lidamos com as pessoas, podemos nos ferir com seus espinhos, mas não podemos esquecer de sua beleza. Que nós sejamos um, como o Pai em Cristo é, assim o mundo saberá que somos seus discípulos. Obrigado pela sua companhia e que Deus abençoe você e sua família. Em nome do Pai, do Filho e do Espírito Santo. Amém.
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12: Atenção, você que é fã do Aerosmith. A banda anunciou um retorno aos palcos em shows no Hollywood Bowl nos dias 29 de outubro e 1º de novembro, com participações de Billy Idol, Run DMC, Heart Slash, entre outros. O show, intitulado California Dream On, Aerosmith and Friends. Lembrando que os músicos se aposentaram dos palcos em 2024.
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21: De volta, pessoal, com dicas e truques que facilitam o nosso dia a dia. Esse é o Super Dicas. Ligações insistentes de telemarketing tira qualquer pessoa do sério, né? Se você não aguenta mais, sabia que é possível tentar barrar essas chamadas constantes? Confira essas dicas do site UOL. A estratégia é bloquear os números que ligam sem parar diretamente do seu celular, iPhone ou Android. No Android, vai em ligações, depois procure por configurações e vai aparecer a função números bloqueados. Ao clicar nela, vai surgir uma tela com a opção recentes do seu histórico de chamadas ou manualmente. Você também tem a opção de bloquear qualquer ligação que não esteja na sua lista de contatos ou agenda. Este caso é válido se você não quer receber ligações de desconhecidos, independente de ser telemarketing ou não. Daqui a pouco eu volto com mais Super Dicas.
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0: 10 para as 7.
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15: O tenista brasileiro João Fonseca vai disputar o Masters 1000 de Paris, na França. Ele é o atual número 29 do ranking da ATP. E alguns nomes que possivelmente entrarão

0: As quadras. Alexander Zverev, atual número 2 e futuro top 1, Carlos Alcaraz, terceiro colocado, Djokovic, oitavo, Ben Shelton, atualmente quarto, Félix Aliassime na quinta posição e Medvedev na sexta.
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1: Olá a todos que nos acompanham aqui na Rádio Vox FM. Programa o seu dia comigo, meteorologista Kátia Braga. Céu nublado nessa quarta-feira, 15 graus nessa manhã, à tarde 20. Olha, final da tarde tem chance de chuvinha fraca, garoa, em Nova Bassano e cidades da região. Vento calmo. À noite espera-se 15 graus. A quinta-feira vai começar com cerração, 15 graus também a temperatura pela manhã. À tarde, a máxima não deve passar dos 18 graus. A partir da tarde, tem chuva acompanhada de raios, mas é aquela chuvinha muito pouca e até garoa. Vento calmo também. Deixa eu já te falar que a sexta-feira tem chuva fraca e o sábado, céu nublado. Para sexta e sábado, o vento deve soprar um pouquinho mais. Te desejo excelente dia. Saudações meteorológicas.
0: Previsão do tempo.

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5: 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Última edição do Super Dicas de hoje. O peixe é um dos alimentos mais nutritivos e mais saborosos que a gente pode incluir em nossa dieta. Mas a ingestão de peixe pode ser também perigosa se não for conservado em perfeito estado. Eu trouxe dicas do site Comida sobre como conservar o peixe fresco. Para manter o peixe fresco, é importante saber que esse pode ser mantido na geladeira no máximo por 2 dias, para conservar todas as suas propriedades e nutrientes. Depois de comprar, convém limpar, lavar e tirar todas as vísceras. Uma vez limpo, convém colocar em cima de um prato e devolvê-lo para o pano ligeiramente úmido. Em qualquer hipótese, deve guardar o peixe na geladeira com o invólucro que veio da peixaria. Também é importante colocar o peixe na área mais fria da geladeira, assim você consegue manter fresco por mais tempo. A qualquer momento eu volto com mais dicas e truques para facilitar o nosso dia a dia.
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0: 7:29.
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0: 13 para as 8.
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2: De acordo com uma matéria do site Money Today, a Samsung planeja reduzir a produção de smartphones no quarto trimestre desse ano devido ao aumento dos custos de componentes, principalmente memória. Para se ter uma ideia, 12 GB de memória LPDDR5X está custando triplo hoje do que custava um ano atrás, cerca de US$145. Devido aos preços crescentes das memórias, os smartphones da Samsung não estão gerando atualmente qualquer lucro.
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0: 11:34.
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8: Está no ar a Voz do Brasil. As notícias do governo federal que movimentaram o país no dia de hoje.
9: Olá, boa noite.
10: Boa noite para você que nos acompanha em todo o país.
9: Terça-feira, 13 de outubro de 2026.
10: Vamos aos destaques do dia.
9: Direito do consumidor.
10: Medida provisória estabelece regras para identificar chamadas telefônicas e coibir fraudes e ligações indesejadas.
9: Decreto atualiza o funcionamento dos serviços de atendimento ao cliente. Luana Karen.
11: Em outra frente, está a obrigação de ter sempre uma pessoa para atender demandas no serviço telefônico ou no canal digital.
10: Segurança pública.
9: Ação conjunta estabelece medidas para combater o uso irregular de telefone.

0: em unidades prisionais. Thaísa Vitória.
1: O decreto estabelece o bloqueio de terminais de comunicação móvel individualizados e também dos sinais de radiocomunicação no perímetro de segurança penitenciária cadastrado.
2: Comércio exterior.
0: Vendas para países do Mercosul e União Europeia registram crescimento.
2: Exportações acumulam mais de 284 bilhões de dólares entre janeiro e setembro. Graziele Bezerra.
3: Atualmente, o Brasil tem 700 parceiros que aprovam as práticas sanitárias internas e compram dos produtores brasileiros.
0: Hoje, na apresentação da Voz do Brasil, eu, Mariana Jungmann e Luciano Seixas.
2: E acompanhe a gente ao vivo, acesse radiogov.ebc.com.br ou o canal Gov na sua TV aberta.
0: Foram publicadas hoje duas medidas que regulamentam a relação entre empresas e consumidores.
2: A primeira delas visa combater fraudes e ligações indesejadas com regras mais severas às operadoras.
0: A segunda medida é um decreto que aprimora os serviços de atendimento ao consumidor para produtos e serviços públicos.
4: Para combater fraudes telefônicas, a medida provisória publicada nesta terça-feira estabelece que as operadoras envolvidas em uma ligação têm a obrigação de assinar digitalmente as chamadas. Com isso, será possível saber, antes de atender ao telefone, se aquela chamada vem de um número certificado. Como detalha, o secretário nacional de Direitos Digitais, Victor Fernandes.
5: Se aquele número de telefone não corresponder ao número de uma pessoa real, e a Anatel vai ter um cadastro dos números a partir dos blocos de numeração, se aquela chamada não for autenticada, o nosso celular não vai nem tocar. É uma espécie de direito do consumidor de não ser importunado. A gente começa a ter uma segurança maior de que aquela ligação é uma chamada legítima.
4: Além disso, a MP estabelece um limite percentual para chamadas curtas, que são aquelas com menos de 6 segundos de duração. Quem fizer ligações em massa poderá sofrer um bloqueio temporário de 15 dias. A Anatel regulamentará os detalhes em até 60 dias e as operadoras que descumprirem a medida poderão ser punidas. Em outra frente, um decreto estabelece regras para aprimorar o serviço de atendimento ao consumidor. Entre elas, está a obrigação de ter sempre uma pessoa para atender demandas no serviço telefônico ou no canal digital. Quem explica é o secretário nacional do consumidor, Ricardo Morishita.
6: A gente está cuidando daquilo que é o mínimo, daquilo que é o essencial, e permitir que o consumidor fale com uma outra pessoa, tenha as informações e possa encaminhar as suas demandas. 7 dias por semana, das 8 às 8.
4: O decreto também determina a continuidade do atendimento e estabelece prazos máximos de espera para falar com um atendente. Até 20 segundos para, no mínimo, 80% das demandas atendidas. O ministro da Justiça e Segurança Pública, Wellington César Lima e Silva, falou do esforço conjunto para pôr em prática as medidas de proteção ao consumidor.
7: Envolve diversos ministérios, muitas agências, para chegar num ponto de compreensão de todos os setores que demandam e que também não haja a inobservância das formalidades legais e do acolhimento das legítimas pretensões dos diversos setores da sociedade.
4: A Secretaria Nacional do Consumidor será responsável por fiscalizar e aplicar sanções às empresas que descumprirem as regras. Reportagem Luana Karen.
2: Combate à comunicação ilícita dentro dos presídios brasileiros.
0: Um decreto publicado hoje cria um programa nacional para bloqueio de celulares e de sinais de rádio nas unidades prisionais de todo o país.
2: Para que os bloqueios sejam realizados, os estados e o Distrito Federal precisam aderir de forma voluntária ao programa.
0: Com a adesão, poderão solicitar a aplicação da medida junto à Agência Nacional de Telecomunicações, a Anatel.
8: Foi publicado nesta terça-feira no Diário Oficial da União o decreto que cria o Programa Nacional de Neutralização de Comunicações Ilícitas em Estabelecimentos Penais. Na prática, a medida cria as condições para o bloqueio de celulares utilizados irregularmente em presídios e de sinais de radiocomunicação nos perímetros de segurança penitenciária. Para garantir que não haja comunicação ilícita vista de dentro dos presídios, o decreto estabelece o bloqueio de terminais de comunicação móvel individualizados, identificados

0: pelo Código Internacional de Identificação de Equipamento Móvel, conhecido como IMEI, e também dos sinais de radiocomunicação no perímetro de segurança penitenciária cadastrado, por meio de bloqueadores de sinais de radiocomunicação. Para que esses bloqueios possam ser feitos, é preciso a adesão voluntária de estados e do Distrito Federal, que poderão solicitar a medida para a Agência Nacional de Telecomunicações, a Anatel. Os bloqueadores de sinal serão operados pelas autoridades estaduais e a Anatel será responsável por planejar, coordenar e fiscalizar o uso dos equipamentos. O mesmo decreto cria também o Cadastro Nacional de Perímetros de Segurança Penitenciária. Por meio dele serão fornecidas informações como as coordenadas georreferenciadas do perímetro de segurança, a descrição da unidade e de seu entorno. Assim, será possível preservar o sinal para núcleos habitacionais e equipamentos públicos próximos. Thaisa Vitória para a Voz do Brasil.
1: O agronegócio e a indústria brasileira firmam novos parceiros comerciais.
2: Os Emirados Árabes Unidos são o mais recente destino das exportações do país, com envio de pescados de captura e cultivo.
1: Além disso, o agronegócio brasileiro diversificou parcerias com a venda de frutas e grãos para a Ásia, África e América Latina.
3: Os Emirados Árabes são os mais novos parceiros comerciais do Brasil, que passou a exportar pescado de captura e de cultivo para o país do Oriente Médio. Kuwait, Nicarágua, Síria, Bangladesh, Costa Rica, Malásia e Nigéria são outros parceiros recentes da agroindústria brasileira e importam principalmente mamão, berinjela, maçã e milho em grãos. Atualmente, o Brasil tem 700 parceiros que aprovam as práticas sanitárias internas e compram dos produtores brasileiros. As exportações brasileiras tiveram alta de 10,4% neste ano, segundo o ministro do Desenvolvimento, Indústria, Comércio e Serviços, Márcio Elias. Em relação aos países membros do Acordo Mercosul-União Europeia, o aumento das exportações foi de 30%. Para o ministro, essa expansão de mercado se deve à articulação de diversos setores da economia brasileira e à busca por diversificação.
4: Atuação ou uma política de desenvolvimento para o agro, ela não envolve só a produção agropecuária, envolve muito mais do que isso. Por isso que a missão número um da nova indústria Brasil é justamente a agroindústria e todas as cadeias, ou toda a cadeia produtiva que ela envolve, de máquinas, fertilizantes, tecnificação, serviços, tecnologia. Eu falo, vai da semente à indústria espacial, vai da semente à previsão do tempo, à meteorologia, ao radar, ao sistema de irrigação. Tudo isso envolve a agroindústria. E quando a gente fala...
3: No acumulado de janeiro a setembro de 2026, as vendas externas ultrapassaram 284 bilhões de dólares. Os setores que mais exportam são indústria de transformação, que vende matéria-prima para indústria, indústria extrativista e agropecuária. Reportagem Graziele Bezerra.
2: Encerrou neste domingo a Operação Nossa Senhora Aparecida 2026, que fiscalizou as rodovias federais de todo o país.
1: A Polícia Rodoviária Federal concentrou esforços na rodovia Presidente Dutra, que dá acesso à cidade de Aparecida, em São Paulo, e também na BR-316, que dá acesso a Belém, no Pará.
2: A ação da PRF buscou coibir acidentes no entorno desses municípios, por conta da grande movimentação de pessoas que caminharam pelas estradas em direção ao Santuário Nacional de Aparecida e Auxílio de Nazaré.
1: Foram registrados 926 acidentes com 68 mortes e mais de 900 feridos. De acordo com a porta-voz da PRF, Natália Guimarães, foram cerca de 45 mil testes de alcoolemia aplicados nas estradas durante o feriado.
5: Em todo o país, a PRF fiscalizou mais de 124 mil pessoas e veículos, o que gerou quase 44 mil testes de alcoolemia e 747 infrações envolvendo embriaguez. Nós também tivemos quase 4 mil ultrapassagens irregulares, o que geram justamente as colisões frontais, acidente que mais gera morte nas rodovias, e também 22 mil infrações por excesso de velocidade.
2: E uma correção, a operação Nossa Senhora Aparecida foi encerrada na segunda-feira, dia do feriado.

0: A PRF apreendeu ainda mais de 2 toneladas de maconha e 34 quilos de cocaína. Ao todo, 356 pessoas foram detidas.
1: O Amazonas registrou 549 focos de incêndios florestais nos últimos 2 dias, mais da metade do total contabilizado em todo o mês de outubro do ano passado.
0: O Ministério da Integração e do Desenvolvimento Regional reconheceu situação de emergência em 36 municípios por conta dos episódios.
1: Uma força-tarefa entre a União, governo estadual e municípios atua no combate aos focos e na assistência às pessoas atingidas.
2: Os ministros do Meio Ambiente e Mudança do Clima, João Paulo Capobianco, e da Integração e do Desenvolvimento Regional, Valdez Góes, sobrevoaram áreas atingidas pelo fogo na região de Altazes, no Amazonas. A comitiva também acompanhou as operações no Centro Integrado de Comando e Controle em Manaus. O ministro do Meio Ambiente e Mudança do Clima, João Paulo Capobianco, anunciou o reforço das ações de combate ao fogo.
3: Nós estamos trabalhando em parceria com o governo do Amazonas e todos os estados da Amazônia, conforme hoje o comandante se apresentou para nós, para ampliar a rede de ação do Corpo de Bombeiros.
2: Foram encontrados focos de incêndio em áreas de floresta preservada e de difícil acesso, o que indica a possibilidade de ação humana e intencional. O ministro da Integração e do Desenvolvimento Regional, Valdez Góes, destacou a mobilização conjunta dos governos federal, estadual e municipal. Ressaltou ainda que, além de combater os incêndios, é necessário garantir assistência às pessoas atingidas.
4: Uma coisa é enfrentar em todas as frentes e empregar toda a força que puder, governo federal junto com o estado e municípios, para apagar o fogo. A outra é assistir pessoas que já estão, de alguma forma, precisando de ajuda humanitária, de assistência médica, com resultado do incêndio.
2: Ao todo, o governo federal mobilizou 11 aeronaves e 250 brigadistas. 6 aeronaves já chegaram ao estado e outros 40 brigadistas estão a caminho. Desde o início da temporada, o Ibama extinguiu 236 incêndios no Amazonas e ainda atua no combate a outros 22 focos ativos. Reportagem Pablo Mundim.
0: E diante do aumento das queimadas no Amazonas, o Ministério da Saúde mobilizou a Força Nacional do SUS para reforçar os serviços de saúde na região.
1: A equipe técnica da pasta desembarcou no estado para mapear as principais demandas e garantir atendimento à população, incluindo as comunidades indígenas.
0: Uma das principais preocupações é com o aumento das doenças respiratórias causadas pela exposição à fumaça, principalmente em crianças e idosos.
1: Com o diagnóstico, o Ministério da Saúde vai planejar a disponibilidade de profissionais para atuar na região, além de insumos e transporte de pacientes que precisam de atendimento prioritário.
0: Pela primeira vez no país, produtos artesanais de higiene pessoal e cosméticos têm regras específicas para a produção e comercialização.
1: As novas diretrizes foram aprovadas pela Agência Nacional de Vigilância Sanitária, Anvisa, e publicadas no Diário Oficial da União.
0: Agora, esses produtos contam com normas específicas mais simples, que levam em consideração a realidade dos produtores artesanais.
5: Há cerca de um ano, Juliana Viola fez uma transição de carreira para se dedicar ao que realmente gosta: produzir sabonetes, shampoos, difusores de ar de forma artesanal. Ela conta que tem todo o cuidado ao comprar matéria-prima para garantir que seus produtos não provoquem danos à saúde de seus clientes.
6: Todos os óleos essenciais que eu utilizo, toda matéria-prima, elas têm a certificação. Então, e as ervas que eu compro são de ótima procedência, só compro em locais que me certificam da segurança.
5: Quem fabrica de forma artesanal produtos de higiene pessoal, como sabonetes em barra, óleos e manteigas corporais, shampoos sólidos, perfumes, desodorantes naturais, sais de banhos e outros produtos similares, assim como Juliana, não vai mais precisar seguir as mesmas exigências aplicadas às grandes indústrias nacionais. É que a Agência Nacional de Vigilância Sanitária sanitária Anvisa resolveu simplificar a vida desses produtores artesanais. O diretor substituto da Agência Nacional de Vigilância Sanitária Anvisa, Marcelo Moreira, explica o que muda para esses produtores.
7: Eles deverão controlar adequadamente as matérias-primas que são utilizadas na fabricação desses produtos. Eles devem evitar contaminações, manter os produtos organizados e devem avaliar a qualidade do produto final antes de colocá-lo à venda da população. Produtos, eles deverão informar o consumidor a composição do produto, a data da fabricação, o prazo de validade, o endereço de produção, contatos do produtor e a identificação clara de que esse produto trata-se de um produto artesanal.
5: As normas se aplicam a quem produz em pequena escala, de forma predominantemente manual, com domínio completo de todas as etapas, como, por exemplo, a escolha dos ingredientes até a embalagem, sem terceirizar nenhuma parte do processo. Sobre a comercialização, a norma prevê que o produtor poderá fazer vendas em loja própria, feiras de artesanato, redes sociais e sites de marketplace próprios. As regras entram em vigor 60 dias após a publicação. Reportagem Cleide Lopes.
1: A falta de conhecimento sobre direitos das pessoas com deficiência pode gerar situações de constrangimento.
0: É o caso daqueles que sofrem do transtorno do espectro autista e outras condições ocultas que não se manifestam por traços corporais, as chamadas deficiências não visíveis.
1: A legislação brasileira estabelece regras para o atendimento prioritário e obriga estabelecimentos a identificarem essas prioridades.
0: Saiba mais na reportagem de Luciano Colares de Holanda.
8: Pessoas com deficiência, autistas, idosos com mais de 60 anos, gestantes, lactantes, pessoas com crianças de colo, pessoas obesas, indivíduos com mobilidade reduzida e doadores de sangue têm prioridade no atendimento garantida por lei. Mas muitos deles ainda passam por constrangimentos em serviços públicos e estabelecimentos comerciais. Camila Matricardi, de Brasília, tem um filho autista de 18 anos. Caio é nível de suporte 1 e, segundo a mãe, os dois enfrentam uma série de dificuldades no dia a dia.
9: Teve uma vez que eu estava no supermercado e a gente estava na fila, eu entrei na fila de atendimento prioritário. E as pessoas da fila começaram a me olhar. E nisso, uma mulher que estava já quase para pagar fez um comentário do rapaz do caixa. Realmente, o que é visível, as pessoas já automaticamente se vê que respeitam, tipo, ah, não, tudo bem. E o dele teve ali aquele julgamento por um tempo ali. E eu tava assim, que são esses olhares para mim, sabe?
8: Diferente de deficiências com marcadores visíveis, o transtorno do espectro autista e outras condições ocultas não se manifestam por traços corporais. Por isso, a comprovação pode ser feita apresentando documentos oficiais, como a carteira de identificação da pessoa com transtorno do espectro autista, como explica Edilson Barbosa, advogado e presidente do movimento Orgulho Autista Brasil.
10: Ela é uma carteirinha que tem que ser emitida no seu município para gratuitamente para pessoas autistas. Então a gente pede, se no seu município não está emitindo, cobre e faça sua CIPTEA, porque com ela aí você garante aí o seu direito de atendimento prioritário. Não basta só falar que é autista, às vezes você tem que mostrar. E para mostrar, em vez de andar com laudo, aquele papel que o médico emite, você mostra sua carteirinha.
8: Estabelecimentos privados e órgãos públicos devem adequar placas e painéis de sinalização para incluir todos os grupos contemplados pela lei. Em caso de descumprimento da prioridade, a denúncia pode ser feita ao PROCON do município, do estado ou do Distrito Federal, se forem estabelecimentos comerciais. Já para descumprimentos em qualquer instituição, pública ou privada, é possível acionar o Disque Direitos Humanos, Disque 100. Reportagem Luciana Colares de Holanda.
11: Dicas do Enem.
12: Oi, meu nome é Antônia Barbosa e a minha dúvida é: o que eu devo fazer nos últimos 30 dias antes do Enem?
13: Tá faltando pouco, né? Dia 8 de novembro já é o primeiro dia das provas. O professor

0: De História, Fábio dos Santos Reis, disse que nesse momento, na reta final, é hora de fazer revisão do conteúdo.
1: Agora o importante é fazer revisão de exercícios ou mesmo das antigas provas para que o candidato ele possa ter uma dimensão melhor daquilo que é cobrado no Enem. Chegou ali 4 semanas antes da prova, é exercício. Ou exercícios inspirados nas provas do Enem ou diretamente a resolução de provas anteriores mesmo. Então muitos dos alunos inclusive fazem muitos simulados, aqueles que às vezes têm um pouco mais de possibilidade, às vezes conseguem imprimir esses simulados para irem fazendo em casa, é aplicação prática, é realmente aquela ideia de aplicando os conhecimentos mesmo.
0: É isso aí, se prepare e acompanhe as nossas dicas toda terça-feira aqui na Voz do Brasil e também na radiogov.ebc.com.br.
2: A educação digital e midiática foi instituída ano passado como elemento curricular obrigatório prevista na Base Nacional Comum Curricular.
3: A ideia é acompanhar a evolução tecnológica e promover o uso de dispositivos digitais nos espaços escolares, com incentivo a práticas éticas e igualitárias.
2: Para guiar essas diretrizes, o Ministério da Educação criou 2 estruturas para fortalecer ações na rede pública de ensino sobre conectividade, educação digital e midiática. E inteligência artificial.
4: O Ministério da Educação instituiu 2 estruturas para fortalecer a implementação das políticas de educação digital e midiática, inovação e conectividade nas redes públicas de ensino. O Comitê Nacional de Educação Digital e Midiática, Inovação e Conectividade e a Rede Nacional de Articuladores. A iniciativa busca aproximar o MEC das secretarias estaduais e municipais de educação e fortalecer a cooperação entre os diferentes níveis de governo. O Comitê Nacional de Educação Digital e Midiática, Inovação e Conectividade tem caráter consultivo. Entre as suas atribuições estão acompanhar e apoiar ações de conectividade, infraestrutura tecnológica, educação digital e midiática, além de inovação pedagógica. Já a Rede Nacional de Articuladores vai fortalecer e articular ações estratégicas de apoio à implementação curricular. Suas atribuições incluem a implementação de ações de monitoramento, formação continuada, produção de materiais orientativos e, principalmente, um espaço estruturado para trocas de experiências. A rede vai contar com articuladores nacionais, territoriais, estaduais e das capitais. Para mais informações, acesse o portal gov.br/mec. Locução, Thalita Albuquerque. Reportagem, Flávia Fernanda.
3: O Instituto Nacional de Estudos e Pesquisas Educacionais Anísio Teixeira, o INEP, liberou para consulta o cartão de confirmação para quem teve o pedido aprovado para a reaplicação da prova nacional docente.
2: O documento já está disponível no sistema PNT, dentro da página do participante. É pelo cartão que o candidato confere as informações mais importantes, como o local e o horário do exame.
3: A reaplicação da prova acontece no próximo domingo, dia 18 de outubro.
2: Para mais informações, acesse pnd.inep.gov.br, repetindo, pnd.inep.gov.br.
3: E essas foram as notícias do governo federal.
2: Uma realização da Secretaria de Comunicação Social da Presidência da República.
3: Com produção da empresa Brasil de Comunicação.
2: Fique agora com as notícias do Poder Judiciário e do Congresso Nacional. Boa noite.
3: Boa noite e até amanhã.
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7: Evento do Supremo Tribunal Federal promove debate sobre constitucionalidade digital.
8: Justiça do Trabalho em Alagoas condena empresa de telemarketing por restrições ao uso do banheiro e assédio moral.
7: Superior Tribunal de Justiça mantém indenização à comunidade indígena do Rio de Janeiro por reportagem que a associou ao tráfico de drogas.
8: Boa noite, eu sou Marcela Luiza.
7: E eu sou Walter Lima.
8: O presidente do Supremo Tribunal Federal, ministro Edson Fachin recebeu nesta terça-feira, em audiência solicitada pela Polícia Federal, o diretor-geral da instituição, Andrei Rodrigues. Entre os temas tratados estão as investigações